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Rádio F assinala hoje no dia 23 de junho, 36º aniversário, consolidando o papel como uma instituição de referência no panorama da comunicação social local e regional. Carlos Condesso e Carlos Peixoto foram eleitos para os órgãos nacionais do PSD. O município de Fornos de Algodres adquiriu recentemente um veículo de comando tático e um veículo ligeiro de combate a incêndios. A Guarda recebe já a partir de sexta-feira os campeonatos nacionais de ciclismo de estrada nas categorias de elite, sub-23, feminino e para ciclismo.

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Manhã de terça-feira, 23 de junho, quanto à previsão do estado do tempo, podemos contar com um dia de céu em geral muito nublado. Há a possibilidade de ocorrência de aguaceiros dispersos e trevoadas mais prováveis durante a manhã no interior norte e centro. O vento vai soprar em geral fraco a moderado, soprando por vezes forte nas terras altas. Para hoje está prevista uma pequena subida dos valores da temperatura máxima. A máxima prevista hoje para a Guarda é de 33 graus, Viseu 32 e Castelo Branco 37 graus. A esta hora na Guarda os termómetros marcam 22 graus. 8 horas 36 minutos, avançamos para a informação neste Jornal da Manhã na Rádio F.

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1: A Rádio F assinala hoje, 23 de junho, o seu 36º aniversário, consolidando o seu papel como uma instituição de referência no panorama da comunicação social local e regional. Desde a sua génese, a Rádio F pautou-se por um cuidado não apenas na vertente tecnológica, mas sobretudo no fator humano. A estação de rádio tem servido durante décadas como uma verdadeira escola, preparando profissionais que vieram a se ingrar em órgãos de comunicação social de âmbito nacional. Outro dos pontos fortes é a evolução que a Rádio F teve desde o início desta década, com a aposta numa programação mais direcionada para a comunidade, com programas com claro interesse de opinião pública local e regional, afirmando-se na Guarda como líder da preferência local e regional. Hoje, neste dia 23 de junho, dia de aniversário, recordamos a última intervenção pública de Virgílio Ardérios, fundador e diretor da Rádio F até 2023, ano em que veio a falecer. Declarações em que apontavam para a necessidade de a rádio olhar para o futuro, adaptando-se à evolução tecnológica e ao desafio de redes sociais. Um legado que os atuais dirigentes e colaboradores continuam a honrar.
2: Hoje, dia 23 de junho, evocamos mais um aniversário da Rádio F. O seu nascimento foi preparado com todo o cuidado, não apenas no aspecto tecnológico, mas sobretudo no aspecto humano. A equipa de jornalistas e animadores de emissão teve uma preparação específica para um bom desempenho. Por aqui passaram muitos jornalistas e ganharam traquejo para outros voos mesmo a nível nacional. E no tempo do ISASSE também serviu de escola. Mas os tempos mudam e hoje a rádio tem apenas dois jornalistas polivalentes. E temos de olhar para o futuro, tendo em conta a evolução tecnológica e o aparecimento das redes sociais, onde os fazedores de notícias nem sempre merecem credibilidade. Hoje é também dia de agradecimento a todos os colaboradores com as suas crónicas, os debates que imprimem pluralismo e qualidade estes meios de comunicação. Hoje, dia de aniversário, parabéns à Rádio F, que faz a diferença, e a quantos colaboram para a sua continuidade. Uma saudação amiga para todos os ouvintes. Do diretor da Rádio, Virgílio Mendes Ardérios. Obrigado.
1: Declarações que nos remetem para o ano de 2022, em que Virgílio Ardérios, fundador e diretor da Rádio F até 2023, teve a sua última intervenção pública. Recorde-se que faleceu precisamente nesse ano de 2023. Hoje recordamos as declarações do icónico fundador e diretor da Rádio F em dia de aniversário. Hoje a Rádio F assinala 36 anos de existência. No decorrer do 43º Congresso do PSD, realizado no passado fim de semana em Anadia, várias figuras de destaque da estrutura social-democrata do Distrito da Guarda foram eleitas para cargos de relevo nos órgãos nacionais e regionais do partido. Carlos Peixoto, natural de Gouveia, foi eleito para integrar o Conselho Nacional. A representação distrital nos órgãos nacionais conta também com Carlos Condes, atual presidente da Câmara Municipal de Figueira Castelo Rodrigo e presidente da Mesa da Assembleia Distrital da Guarda do PSD, que passa a fazer parte da Comissão Nacional de Auditoria Financeira. Ao nível regional, o líder da Conselhia Trancoso, João Rafael, foi eleito para o Conselho de Jurisdição de primeira instância do centro. Este órgão jurisdicional é uma das novas estruturas criadas para as regiões Norte, Centro e Sul, vindo a substituir os anteriores conselhos de jurisdição distritais. Acrescentar ainda que a deputada social-democrata Dulcineia Catarina Moura tem lugar por inerência no Conselho Nacional do Partido. Também Rui Ventura tem assento neste órgão por inerência por ser líder da distrital do PSD Guarda. O município de Fornos de Algodres adquiriu recentemente um veículo de comando tático e um veículo ligeiro de combate a incêndios. Trata-se de um investimento de mais de 182 mil euros, mais IVA, com uma taxa de financiamento de 85%. As duas viaturas reforçam a capacidade de resposta dos bombeiros locais, como refere o Presidente da Câmara, Alexandre Lote.
3: No âmbito da boa relação que temos com os bombeiros voluntários de Fornos de Algodres, tivemos atempadamente uma reunião para definir as necessidades do corpo ativo. Foi identificada a necessidade de aquisição de duas viaturas ligeiras, uma de comando e outra de combate a incêndios. E foi, portanto, com base nesse diálogo que avançámos, ainda no mandato passado, no âmbito da comunidade intermunicipal, a afetação de uma verba do nosso ITI, que permitisse, de facto, dar resposta a essa necessidade da nossa Corporação dos Bombeiros, que, em último caso, é sempre a necessidade das nossas populações.
1: O autarca reforça que a aquisição das viaturas foi de acordo com as necessidades da Corporação dos Bombeiros Voluntários de Fornos de Algodres.
3: Logo no início do quadro de apoio comunitário, deixámos uma verba afeta à Proteção Civil para dar resposta a esta necessidade que tinha sido identificada pela Associação Humanitária dos Bombeiros Voluntários de Fornos aos Outros, e daí que tenha sido provavelmente a primeira operação da comunidade intermunicipal nesta área.
1: O município de Fornos de Algodres adquiriu recentemente um veículo de comando tático e um veículo ligeiro de combate a incêndios. A Guarda recebe já a partir de sexta-feira os Campeonatos Nacionais de Ciclismo de Estrada nas categorias de Elite, Sub-23 Femininas e Paraciclismo. No dia 26 realiza-se o contrarrelógio para todos os escalões que têm partida e chegada em Casal de Cinza, num percurso de quase 22 km. No fim de semana, o epicentro da prova desportiva passa para o Parque Urbano do Rio Dias. No sábado decorrem as provas de fundo das categorias femininas e sub-23 masculino. O domingo está reservado para o paraciclismo e elites masculinos. Os vários percursos vão passar por localidades como Carpinteiro, Vila Garcia, Albardo, Pousada, Rochoso, Casal de Cinza, Vila Fernando, Vila Mendo e Catraia do Sortilhão. O evento foi apresentado na Guarda. O Presidente da Federação de Ciclismo, Cândido Barbosa, garante 3 dias de espetáculo. No final serão entregues 29 títulos de campeão nacional.
4: Aquilo que lhe prometemos é que no próximo fim de semana iremos dar 3 dias de espetáculo na Guarda. Vamos embregar 29 camisolas de campeões nacionais. E vamos receber a festa do ciclismo na Guarda, a qual muito lhe agradeço, e nos próximos anos, até 2029, existe um compromisso da Federação para que realmente a volta possa ter mais 2 chegadas e 1 partida à Guarda, algo que me deixa satisfeito. Foi sempre uma cidade que soube acolher a nossa modalidade, porque tem todas as condições para receber os magníficos campeões que cá estarão no próximo fim de semana.
1: Os melhores corredores portugueses vão participar nos campeonatos Adiante ou Dirigente Desportivo.
4: Temos cá quase todos os ciclistas portugueses, nomeadamente os elites. É a segunda prova que eles têm a oportunidade de correr em Portugal. Normalmente vêm à Volta ao Algarve e depois aos campeonatos nacionais. Nós vamos entregar cerca de 29 títulos na Guarda.
1: Para a Federação Portuguesa de Ciclismo, os Campeonatos Nacionais é um evento muito direcionado também para as famílias. No total, Cândido Barbosa estima que estejam na cidade mais alta cerca de 300 de pessoas, entre atletas, treinadores, staff e também familiares.
4: A Federação também considera este evento um evento muito especial pelo facto de envolver as famílias, porque esta não é uma competição qualquer, uma competição que é aqui que se decidem os campeões nacionais. E é normal que os seus familiares diretos acompanhem aquilo que é esta competição. Para nós é bem, porque criamos aqui algum fair play para a guarda também, e sobretudo porque é um input à economia local, porque durante 3 dias temos a necessidade de ter alojado cerca mais de 300 de pessoas, o que é um evento já considerável do ponto de vista da economia local, um input bastante, bastante bom para aquilo que é a nossa modalidade.
1: A Guarda recebe já a partir de sexta-feira os Campeonatos Nacionais de Ciclismo de Estrada. Para o Presidente da Câmara, Sérgio Costa, o ciclismo é uma modalidade desportiva que traz mediatismo à cidade e ao concelho.
5: É mostrar as nossas belíssimas paisagens e o turismo que se faz e a projeção que se faz nas regiões através do ciclismo. E isso é muito importante, até porque o impacto mediático dos canais de televisão, de rádio, de jornais, também ajuda a tudo isso. E por isso, o município da Guarda não podia deixar de dizer presente a esta parceria e que este ano, pela primeira vez, começa precisamente com os Campeonatos Nacionais de Estrada aqui na nossa Guarda. É mais uma boa imagem de marca para nós potenciarmos a atração de pessoas à Guarda, porque nós teremos os melhores ciclistas do país a correr aqui na Guarda, os que correm em Portugal e correm no estrangeiro.
1: A Guarda recebe já a partir da próxima sexta-feira os Campeonatos Nacionais de Ciclismo de Estrada nas categorias de Elite, Sub-23, Femininas e Para-Ciclismo. 8 horas 48 minutos, ponto final neste jornal. A seguir, o ponto de vista de Elsa Fernandes.

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1: As comunidades revelam-se tanto pela forma como celebram, como pela forma como criticam. A crítica diz muito sobre a maturidade coletiva de um território, de um país ou de uma sociedade. Não é pela sua existência, porque criticar é saudável e necessário, mas pela forma, pela intensidade e pela qualidade com que ela se manifesta. Há críticas que elevam porque exigem melhor. E há críticas que desgastam porque apenas amplificam o ruído. Umas ajudam a construir, outras tornam-se exercícios de desgaste coletivo. E talvez um dos maiores desafios das sociedades contemporâneas esteja precisamente aqui: aprender a distinguir espírito crítico de negatividade crónica. Decorre neste momento o Mundial de Futebol. E como tantas vezes acontece em competições desta dimensão, basta um jogo menos conseguido para se desencadear um fenómeno que em Portugal conhecemos particularmente bem: a necessidade quase imediata de encontrar um rosto, um símbolo, um epicentro para concentrar a crítica coletiva. Desta vez, como em tantos outros, esse rosto voltou a ser Cristiano Ronaldo. Não sou, nem nunca fui, uma admiradora incondicional de Cristiano Ronaldo. Reconheço-lhe qualidades extraordinárias, talento, disciplina e uma capacidade de superação verdadeiramente singular, sem que isso implique concordar com tudo aquilo que representa dentro e fora das quatro linhas. E parece-me também evidente que Cristiano já não é o jogador que foi. O tempo, felizmente ou infelizmente, continua a ser o grande fator nivelador da condição humana. Chega para todos. Também para aqueles que durante anos nos pareceram quase imunes à erosão do tempo. Mas no meio da avalanche de comentários, análises, críticas e juízos, dou por mim a pensar que talvez a questão mais interessante nem seja a condição atual de Cristiano Ronaldo. Talvez a questão mais interessante sejamos nós. Porque Cristiano mudou, naturalmente. Mas nós, os portugueses, os guardenses, na forma como reagimos aos outros, talvez não tenhamos mudado assim tanto. Continuamos a revelar alguma dificuldade em lidar com o mérito quando ele nos é demasiado próximo. Sobretudo quando falamos de figuras que, pela sua dimensão, se transformaram em símbolos nacionais. Talvez por isso o problema raramente seja apenas do futebol. Aquilo que vemos em torno de Cristiano Ronaldo diz muito menos sobre o futebol e muito mais sobre nós enquanto comunidade, sobre a forma como admiramos, como projetamos expectativas e, sobretudo, como criticamos. E se penso nisto a propósito da seleção nacional, não consigo deixar de reconhecer padrões semelhantes em escalas mais pequeninas. Na nossa cidade, na nossa associação, na vizinhança, no trabalho. Anunciamos iniciativas, discutem-se soluções, apresentam-se propostas, organizamos eventos. Uns serão melhores, outros piores, uns mais estruturantes, outros mais circunstanciais. Uns merecem aplausos, outros justificam a crítica séria e fundamentada. Tudo isto faz parte de uma comunidade viva. O que me parece menos saudável é a rapidez com que tantas vezes se instala uma crítica avassaladora, quase automática, que antecede até análise, dispensa contexto e raramente concede espaço à ponderação. Como se reconhecer mérito enfraquecesse a capacidade crítica. Como se admitir aspectos positivos diminuísse a seriedade da reflexão. No meu ponto de vista, uma comunidade forte não é aquela que aplaude tudo, mas também não é aquela que transforma tudo em motivo de desvalorização. Comunidades fortes são aquelas capazes de cultivar pensamento crítico, sem cair em ciclos permanentes de negatividade. Capazes de exigir mais, sem desvalorizar sistematicamente o que existe. Capazes de compreender que entre a aceitação, a crítica e a rejeição, existe um espaço enorme para uma maturidade coletiva. O espaço da reflexão séria. Talvez seja precisamente este espaço que se torna cada vez mais raro. Num tempo marcado pela opinião instantânea, pela reação impulsiva e pelo ruído constante, por treinadores e selecionadores de sofá, torna-se cada vez mais difícil encontrar onde ainda seja possível pensar com profundidade, debater com equilíbrio e discordar sem destruir. Talvez por isso continue a ser tão importante valorizar instituições que ajudam a sustentar a reflexão e o pluralismo. A Rádio F é uma dessas instituições. Faz hoje 37 anos a acompanhar a evolução da Guarda, da região e das suas comunidades. Tem-se afirmado como parte integrante do pluralismo informativo local. E esse papel, num território como o nosso, tem um valor difícil de subestimar. Porque informar nunca foi apenas transmitir factos. Informar é contextualizar, é dar voz, é criar proximidade, é partilhar pontos de vista. Neste espaço plural que a Rádio F disponibiliza a todos e também me concede a mim, percebemos que criticar é fácil. O difícil, e bastante mais importante, é expor-nos e saber construir em conjunto.
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Manhã de terça-feira, vamos agora conhecer a previsão do estado do tempo. Para hoje podemos contar com um dia de céu em geral muito nublado. Há a possibilidade de ocorrência de aguaceiros dispersos durante a tarde. O vento vai soprar moderado a forte nas terras altas e está prevista uma pequena subida dos valores da temperatura. A máxima prevista hoje para a Guarda é de 33 graus. E a esta hora os termómetros na cidade mais alta registam 25 graus. 10 horas 34 minutos, avançamos para a informação nesta síntese a meio da manhã na Rádio F.

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1: A Rádio F assinala hoje o seu 36º aniversário desde a sua gênese. Esta rádio pautou-se por um cuidado, não apenas na vertente tecnológica, mas sobretudo no fator humano. A estação tem sido, durante décadas, como uma verdadeira escola, preparando profissionais que viriam a se ingrar em órgãos de comunicação social de âmbito nacional. Outro dos pontos é a evolução que a Rádio F teve desde o início desta década, com uma aposta numa programação mais direcionada para a comunidade, com programas com claro interesse da opinião pública local e regional, afirmando-se na Guarda como líder da preferência local e regional. A Guarda recebe a partir desta sexta-feira os campeonatos nacionais de ciclismo de estrada. No dia 26 realiza-se o contrarrelógio. No fim de semana o epicentro será no Parque Urbano do Rio Diz. Os vários percursos vão passar por localidades do concelho. Um evento que foi apresentado na Guarda. O presidente da Federação Portuguesa de Ciclismo, Cândido Barbosa, garante 3 dias de espetáculo. No final serão entregues 29 títulos de campeão nacional.
2: Aquilo que lhe prometemos é que no próximo fim de semana iremos dar 3 dias de espetáculo na Guarda. Vamos embregar 29 camisolas de campeões nacionais e vamos receber a festa do ciclismo na Guarda, a qual muito lhe agradeço. E nos próximos anos, até 2029, existe um compromisso da Federação para que realmente a volta possa ter mais 2 chegadas e 1 partida à Guarda, algo que me deixa satisfeito. Foi sempre uma cidade que soube acolher a nossa modalidade, porque tem todas as condições para receber os magníficos campeões que cá estarão no próximo fim de semana.
1: Os melhores corredores portugueses vão participar nos campeonatos, adiantou o dirigente desportivo.
2: Temos cá quase todos os ciclistas portugueses, nomeadamente os elites. É a segunda prova que eles têm a oportunidade de correr em Portugal. Normalmente vêm à Volta ao Algarve e depois aos campeonatos nacionais. Nós vamos entregar cerca de 29 títulos na Guarda.
1: O Presidente da Câmara da Guarda, Sérgio Costa, marcou presença nesta apresentação e referiu que o ciclismo é uma modalidade desportiva que traz mediatismo à cidade.
3: É mostrar as nossas belíssimas paisagens e o turismo que se faz e a projeção que se faz nas regiões através do ciclismo. E isso é muito importante, até porque o impacto mediático dos canais de televisão, de rádio, dos jornais, também ajuda a tudo isso. E por isso, o município da Guarda não podia deixar de dizer presente a esta parceria e que este ano, pela primeira vez, começa precisamente com os campeonatos nacionais de estrada aqui na nossa Guarda. É mais uma boa imagem de marca para nós potenciarmos a atração de pessoas à Guarda, porque nós temos os melhores ciclistas do país a correr aqui na Guarda, os que correm em Portugal e correm no estrangeiro.
1: A Guarda recebe a partir desta sexta-feira os campeonatos nacionais de ciclismo de estrada. 10h37, ponto final nesta síntese informativa na Rádio F.

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1: Muito bom dia, PSP Alerta desta terça-feira. Mais uma vez, estamos hoje à conversa com o Comando Distrital da PSP da Guarda. Um programa que pode ouvir em direto a partir de agora, com a reposição na próxima sexta-feira, a partir das 17 horas. E hoje vamos falar sobre a Operação Polícia Sempre Presente, Verão Seguro 2026. Temos connosco o Subcomissário Luís Neves, comandante da Esquadra da PSP da Guarda. Desde já, muito bom dia, obrigado por estar connosco. Gostava de lhe perguntar, em primeiro lugar, em que consiste esta operação. Aliás, já falámos desta operação precisamente há um ano, mas é sempre bom recordar alguns conselhos e relembrar o que é esta operação do Polícia Sempre Presente, que levam a cabo sempre no verão. Mas quais os objetivos e em que é que consiste esta operação?
2: Exatamente. Bom dia a todos os que nos estão a ver e a ouvir também. Antes de mais, começava aqui por dar os parabéns à Rádio F, que hoje está de parabéns em Noite de São João, faz 36 anos, por isso parabéns e mais uma vez...
1: Obrigado.
2: Obrigado por esta parceria que nós temos vindo a fazer desde há 2 anos até esta parte. Pronto, relativamente a esta operação, conforme disse, e muito bem, isto é uma operação que a polícia desenvolve anualmente, nos meses de verão, começou no dia 15 de junho, irá ter o seu término no dia 15 de setembro, e durante estes meses vamos desenvolver diversas atividades, sempre no sentido da proximidade do cidadão e de que as pessoas se sintam mais seguras. Temos operações de fiscalização rodoviária, temos diversas iniciativas que já iremos falar a seguir, vamos também desenvolver contactos e ações de sensibilização para alerta das burlas de meio digital, nomeadamente na altura das férias, as burlas com as casas de férias, que não quero mais alertar a população, e depois procuramos, a nível nacional, não só aqui na cidade da Guarda, reforçar a visibilidade nas zonas de maior aglomeração de pessoas, nomeadamente nos centros urbanos e nas cidades que assim o têm, nas zonas turísticas, nomeadamente nas praias. Bom, no fundo, é uma ação verão seguro, ou seja, estende-se durante todo o verão e visa a proximidade da polícia com o cidadão e o aumento do sentimento de segurança da população.
1: No caso da Guarda, este policiamento de proximidade vai ser feito onde?
2: Aqui na nossa cidade iremos essencialmente atuar mais nos centros comerciais, ou seja, nas superfícies comerciais, e depois também aqui na zona histórica, não esquecendo, como é óbvio, e vamos ter já este fim de semana, todos os eventos que o município organiza e que se juntam mais pessoas do que o normal, nós estaremos também presentes numa ação de visibilidade e de proximidade com as pessoas. Este fim de semana também, a título de exemplo, vamos ter os campeonatos nacionais de ciclismo aqui na nossa cidade, em que também vamos estar presentes em grande número, e basicamente é isso, ou seja, nós estamos presentes onde as pessoas precisam de nós.
1: E vamos ter também em breve, agora ainda estão a decorrer os Santos Populares.
2: Exatamente, que terminam este fim de semana, com os últimos 3 dias aqui junto à Câmara Municipal, e nós certamente que vamos estar presentes e iremos também fazer um reforço de visibilidade mais nessa zona, inclusive também

0: na zona histórica, que é uma zona onde vão muitos turistas.
1: Esta ação que vão desenvolver durante o verão, poderemos dizer que é uma ação idêntica àquela que fazem durante a Páscoa, durante o Natal, um policiamento mais de proximidade com as pessoas?
0: Sim,
1: nesse sentido.
0: É idêntica, ou seja, o principal objetivo é o mesmo, que é a segurança das pessoas. No entanto, esta operação é um pouco mais abrangente do que aquela da Páscoa e do que aquela do Natal. Isto porquê? Porque nestes três meses de verão, ainda que tenhamos ações de fiscalização rodoviária, fiscalizamos os condutores, temos ações previstas para veículos de duas rodas, para radar, para uso de cintos de segurança, ou seja, no verão, além disto, temos outras atividades, nomeadamente temos a campanha do Verão Seguro, a campanha da Chave Direta. Este ano temos o incremento de uma ação que se chama Safer Place, que é direcionada aos estrangeiros que nos visitam, porque este ano também temos as competências dos estrangeiros e, como tal, temos que reforçar essa componente. Por isso isto é uma operação mais longa, que é de 15 de junho a 15 de setembro, face ao período da Páscoa e ao período do Natal. E é uma operação também mais abrangente, uma vez que temos mais campanhas do que as ações e do incremento de ações de fiscalização rodoviária como temos no Natal e na Páscoa.
1: Aqui na nossa cidade, podemos estar a falar, também vão realizar essas ações, essas iniciativas?
0: Sim, com a devida escala. Como é óbvio, nós não temos praia, infelizmente, por isso não é esta ação mais direcionada, por exemplo, para as praias, não iremos fazer, mas estaremos presentes, como eu lhe referi, em todos os eventos que o município organiza e também diariamente nas zonas de maior aglomeração de pessoas, a fim de estarmos mais visíveis, ainda que a nossa cidade seja uma cidade segura, felizmente, também devido ao nosso trabalho. Estaremos presentes nestas zonas caso as pessoas necessitem de nós e para estarmos visíveis e para as pessoas nos verem e sentirem a nossa presença, que é sempre bom.
1: Falámos também dos objetivos e já explicou o porquê de realizarmos esta iniciativa ou de realizar esta iniciativa do Verão Seguro, polícia sempre presente. Mas, resumindo, o objetivo, portanto, para além daquilo que eu disse há pouco, de um policiamento de proximidade e de visibilidade, portanto, é também oferecer alguma segurança a quem nos visita e também à população que vive e residente aqui na Guarda.
0: Exatamente, o objetivo é mesmo oferecer a segurança à população e prevenir que algo aconteça. Ou seja, nós, estando presentes, conseguimos antecipar algum problema que possa ocorrer. Claro que nós não conseguimos evitar todos os crimes. E um dos crimes que também está previsto nesta diretiva, que são as burlas informáticas, nós não poderemos dizer que a burla informática é um crime praticado na Guarda, porque a burla informática pode ser até noutro continente, ou seja, nós não conseguimos prevenir estando na rua. Temos que trabalhar a montante, que é na sensibilização das pessoas. E as pessoas estão sensibilizadas para este caso das burlas, ainda que todos os dias haja burlas a acontecer, porque por mais que as pessoas estejam sensibilizadas, quem as pratica vai arranjando sempre uma forma diferente delas para ser mais credíveis, e então é um fenómeno que nós não conseguimos combater estando no terreno fisicamente. Conseguimos é sensibilizar as pessoas e trabalhar no âmbito do meio digital, que a polícia trabalha muito bem as redes sociais nesse aspecto, que, não digo diariamente, mas semanalmente, saem vídeos, saem alertas, saem comunicados para as pessoas terem atenção a estas burlas. Nesta altura, além das normais, temos também um aumento na burla com o arrendamento das casas, porque é uma altura em que as pessoas vão de férias, estão à procura de casa, nomeadamente mais na zona costeira, e há pessoas que se aproveitam disso para tirar rendimento ilícito, que é mesmo assim, e para estragar as férias de umas pessoas, e é por isso que nós aconselhamos a que, antes de alugar a casa, que faça uma verificação de que efetivamente que a casa existe e de que a pessoa que está a alugar é uma pessoa credível, porque temos casos em que muitas vezes a casa que estão a alugar nem sequer existe. E depois temos outras situações em que a casa até existe.
1: E que já foi alugada várias vezes.
0: Exatamente, e que foi alugada várias vezes. É mesmo
1: na mesma
0: isso.
1: Altura do ano.
0: na mesma altura do ano. Por isso chamamos a atenção das pessoas, pronto, para este tipo de burlas, ainda que depois tenhamos todas as outras, as burlas via WhatsApp, via mail, via telemóvel com simuladores de contas para pagar, ou seja, temos uma panóplia de burlas que estão sempre a surgir novas. Podíamos ter esta conversa para a semana, que de certeza que já há um novo tipo de burla e há uma forma diferente de tentar retirar este dinheiro às pessoas.
1: Sr. Comissário, falando agora um pouco das ações que vão ser desenvolvidas, aliás que já estão a ser desenvolvidas, porque a operação já começou no dia 15 de junho e vai até ao dia 15 de setembro, falamos das pulseiras, o programa Estou Aqui, mais direcionado, aliás, muito direcionado para as crianças.
0: Exatamente, isto é um programa direcionado para as crianças, é um programa gratuito, por isso não há... A pulseira é bonita esteticamente, por isso não há razão nenhuma para os pais ou para os ATLs não a requererem. Este pedido é feito no site Estou Aqui e depois a pulseira é levantada num posto policial. Isto é, as pessoas pedem online e depois levantam na esquadra que escolherem. Vocês podem estar aqui na guarda e escolher levantar a pulseira no Porto e vice-versa. Podem fazer o pedido no Porto e podem escolher levantar a pulseira na guarda. E este pedido também pode ser feito de forma coletiva, isto é, agora nesta altura também há muitos pais que estão a trabalhar, deixam os seus filhos nos ATLs e os ATLs têm diversas atividades com eles. Vão para a praia, daqui, por exemplo, da guarda vão ali até à zona de Aveiro, vão a um parque aquático ou vão fazer um piquenique fora, pronto. E os ATLs podem fazer este pedido e a pulseira é entregue, no fundo, de forma coletiva. Ou seja, não serve só... Não há necessidade dos pais estarem a fazer um pedido individual, pode ser o ATL que vão fazer um pedido coletivo. A título de exemplo, nós agora, dia 1 de julho, vamos ali ao abrigo da Sagrada Família entregar 101 pulseiras. Ou seja, o abrigo pediu, a instituição pediu, e nós vamos lá entregar, aproveitamos, fazemos também uma ação de visibilidade e fazemos a entrega das pulseiras. No fundo, para que é que serve aquelas pulseiras? Para que é que serve esta pulseira? Serve para caso a criança se perca, cada pulseira tem um número único, e esse número está associado a um contacto telefónico, e nós, através desse número da pulseira, conseguimos contactar a pessoa e dizer, olha, a sua criança que estava perdida está aqui.
1: O ano passado eu recordo-me que foi dito aqui, precisamente no PSP Alerta, que havia muitos pedidos. Sentem também aqui no comando da guarda que tem havido um aumento do número de pedidos de pulseiras?
0: Sim, nós temos alguns pedidos. Essencialmente o aumento tem sido este aumento coletivo. Ou seja, temos sentido o aumento das instituições, dos ATLs, nos pedirem.
1: Isto também se deve às iniciativas que os ATLs desenvolvem, não é?
0: Certo, e deve-se muito também a este nosso trabalho de divulgação deste programa. Como não tem custos associados, só vemos vantagens nele. Não há desvantagem nenhuma em aderir a este programa. E por isso temos tido efetivamente um aumento do número de pedidos a nível de instituições. A nível familiar, isto é, a nível individual, o pedido o número de pulseiras tem-se mantido mais ou menos o mesmo, não temos assim um aumento significativo que lhe possa que seja relevante. Agora, a nível de instituições, efetivamente, verificamos um aumento e aconselho as instituições que ainda não o fizeram, que o façam, que façam esse pedido, que nós teremos todo o gosto de lá ir entregar as pulseiras, ou seja, para não estarem eles a levar as pulseiras todas e distribuir individualmente aos meninos, pá, nós, polícia, vamos lá, fazemos uma entrega e também é mais um momento de interação que temos com as crianças, para elas verem um bocadinho mais do nosso trabalho e para elas sentirem que nós estamos lá para as ajudar.
1: Oferece também mais segurança, não é? Quem está, portanto, para quem tem tantas crianças à sua guarda, oferece muita segurança, não é?
0: Exatamente, nós sabemos que não é fácil tomar conta de tantas crianças, não é?
1: Porque tem 101 pulseiras, não foi?
0: Sim, para o abrigo vamos entregar 101. Como deve imaginar, para tomar conta, entre aspas, de 101 crianças sem nunca as perder de vista, nem sempre é fácil. Claro que aqui, num ambiente tipicamente controlado, que as pessoas todas se conhecem, não será difícil encontrar uma criança que esteja perdida de um grande grupo. Agora, se forem para uma cidade já desconhecida, em que a criança se calhar nem sabe onde é que está, nem sabe por que caminho há de ir, aí já será mais provável. E é mesmo por isso que servem estas pulseiras, e nós ao longo dos anos temos vindo a verificar efetivamente o seu uso e a sua função.

0: ou seja, temos quase todos os anos, encontramos, não aqui na cidade da Guarda, mas a nível nacional, que se encontram crianças e que se devolvem, neste caso, crianças aos pais, ou seja, que os pais vão ter com as crianças, através desta pulseira e deste número e deste contacto, que é mesmo para isso que este programa serve. Isto é, numa altura também em que falamos tanto da proteção de dados, eu queria que as pessoas ficassem com a ideia de que esta pulseira não tem GPS. Ou seja, esta pulseira não serve para a polícia saber sempre onde é que vocês andam, não. A pulseira não tem GPS. A pulseira tem um número gravado na própria pulseira, que é um número único, e a esse número, nós, na nossa plataforma, temos um contacto telefónico associado, que é o do pai ou da instituição que fez o pedido, e nós, se encontrarmos a criança através do número, do número único da pulseira, fazemos um contacto telefónico e dizemos: olha, a sua criança está neste sítio. Ou seja, não há GPS, não há um rastreamento, neste caso, da localização, porque pode haver pessoas que tenham essa ideia e isso não acontece.
1: Portanto, esta pulseira, vamos imaginar, há uma criança que se perde de um grupo, ou que se perde até dos pais, por qualquer motivo. Quem encontrar, é mais fácil contactar a PSP através do número.
0: Exatamente. Facilmente, quem encontrar, liga para a polícia local, ou se não souber, liga 112 e alguém há de encaminhar. E nós, 2-3 minutos, conseguimos facilmente esse contacto, desde que depois a pessoa nos atenda, mas à partida, não é? À partida será um contacto que estará disponível. Mas isto é um procedimento muito rápido, muito célere, que não obriga a grandes burocracias, e é por isso que este programa é tão bom, e como você estava a dizer, que cada vez há mais pessoas a pedir, porque só, na minha opinião, só tem vantagens, não tem nenhuma desvantagem.
1: Quem precisar de uma pulseira destas, o pedido pode ser feito apenas via mail ou pode ser feito presencialmente?
0: Não, o pedido tem que ser feito no browser, na internet. Escrevem "estou aqui", ou "programa estou aqui", e depois entram, preenchem um formulário muito rápido, que basicamente é só com os dados da criança, a idade dela e os dados de quem irá ficar responsável pela criança. Fazendo esse pedido, nós recebemos logo um número e depois é só levantar numa esquadra, na esquadra que eles escolherem. Mas o pedido tem que ser sempre feito, neste caso, online, porque para ficar registado na plataforma, percebe? Como isto é uma plataforma nacional, não podemos estar a fazer, ou seja, nós aqui na Guarda, depois a polícia em Gouveia faz outro tipo de plataforma, não, aquilo vai tudo para um bolo, porque isto serve para o país todo. E isto dá para localizar a pessoa no país todo, por isso não está cingido aqui à nossa cidade, sim.
1: Outro programa que têm também durante o verão é o Chave Direta, que está relacionado com as habitações. Portanto, as pessoas vão de férias, quando aderem a este programa de Chave Direta, ficam mais seguras, porque sabem que há sempre alguma patrulha da PSP que está a vigiar em casa.
0: Sim, exatamente. Nesta altura, como é também uma altura de férias, pronto, muitas pessoas ausentam-se das suas residências ou das suas lojas de trabalho e fazem este pedido, que isto no fundo é um programa que nós que o MAI tem, em parceria com a polícia e com a GNR, através do site também verãoseguro.mai.gov.pt. Fazem um formulário em que têm que inserir os seus dados pessoais, os dados da habitação ou da loja que querem que seja vigiada discretamente, que nós fazemos isto sempre de uma forma discreta, como é óbvio, nós chegamos lá, não estamos a parar na casa ali 10 minutos para toda a gente perceber que não está lá ninguém, não, o objetivo não é esse. Dizem para que datas é que querem essa vigilância, e nós depois fazemos umas passagens periódicas durante aquele período, verificamos se tem as janelas fechadas, se não há sinais de arrombamento, no fundo se está tudo bem com a habitação. Isto também é um programa que não tem qualquer custo, também é gratuito. Para além deste programa, o que é que eu aconselho? Aconselho as pessoas a terem na mesma os cuidados, não é por fazerem este pedido que podem deixar, digamos assim, as portas escancaradas, não, as pessoas convém ter cuidados. Deixar as janelas bem fechadas, se tiverem alguém da sua confiança, um familiar ou um vizinho, para até dar o acesso à chave para ele a ir uma ou duas vezes durante a semana. Já aconteceu, por exemplo, e isto também é uma boa prática, Já aconteceu...

0: nós irmos lá, pensarmos que a casa estava a ser assaltada porque efetivamente a porta estava aberta e afinal era um familiar da pessoa que tinha ido lá ver se aquilo estava tudo bem, ou seja, nós fizemos o nosso trabalho de forma impecável e aquele familiar também estava no fundo a fazer um favor que a família lhe pediu. Pá, estas situações poderão acontecer, mas isto faz parte, isto é sinal que ambas as partes estão a fazer o que lhes é pedido. Ou seja, não só aderir a este programa, que também é gratuito e que também não tem desvantagens nenhumas, mas pronto, se tiverem disponibilidade e se conhecerem alguém, deixar a chave a alguém da confiança e depois ter aqueles cuidados de segurança, nomeadamente deixar as portas bem fechadas, deixar as janelas também bem fechadas, os cuidados básicos que temos de ter.
1: E nunca dar a entender a estranhos que se vai ausentar.
0: Exatamente, às vezes se sentirem que estará alguém estranho a vigiar a sua residência durante 1-2 dias, devem alertar a polícia dessa situação e, como estava a dizer e muito bem, também não devemos aqui estar, no fundo, a publicitar que vamos de férias, não sei quantos dias, para não sei onde, que hoje em dia com as redes sociais isso também acontece muito. As pessoas gostam muito e publicam muito, no fundo, a sua vida e o seu dia-a-dia. E de vez em quando estas informações podem ser usadas um pouco contra ou a desfavor de quem as faz. Por isso também chamo a atenção para essa situação. Aqui na nossa cidade, para ter uma ideia, nem 7 furtos a residência temos. Ou seja, isto nem sequer dá 1 por mês. Por isso, felizmente, e ainda queremos baixar este número se possível, mas pelo menos que
1: estamos a falar de uma cidade segura.
0: Exatamente, aqui estamos a falar de uma cidade segura, mas como se costuma dizer, também o seguro morreu de velho e por isso nunca é demais ter os cuidados com aquilo que é nosso e com aquilo que queremos proteger.
1: Portanto, não há assim nenhum caso que se recorde mais caricato?
0: Foi só esse caso que eu lhe disse
1: de outros anos.
0: Foi o caso que eu estava a referir, que foi de chegarmos a cá, estarmos a fazer a vigilância a uma destas casas, verificarmos a porta aberta, ou seja, pensarmos que a mesma estaria a ser assaltada, estaria alguém no interior a furtar, e depois, pronto, seguimos a abordagem normal, quando nos percebemos que a pessoa que lá estava era familiar precisamente do dono da casa. Bom, foi assim a situação mais caricata que tivemos, mas isso faz parte do nosso trabalho e aquilo facilmente se resolveu, e de certeza que a pessoa que estava de férias ficou contente porque soube que a polícia efetivamente lá estava, e também ficou contente porque o familiar estava a verificar a casa como lhe tinha pedido. Isso foi assim,
1: casa super segura.
0: Exatamente, nesse momento tinha a casa super segura, exatamente.
1: Em relação a pedidos, há muitos pedidos também para esta operação?
0: Não, assim, não podemos comparar os números desta operação com os números das pulseiras. São números incomparáveis. As pulseiras temos muitos pedidos. Nestas residências temos cerca de 15, mais ou menos. Já houve anos em que tínhamos mais números. Estamos a falar só na cidade da Guarda, que eu tenho acesso, é o que eu lhe consigo dizer. Já houve anos em que tivemos mais pedidos, já houve anos em que tivemos menos pedidos, nomeadamente nos anos do Covid, em que as pessoas quase nem se ausentavam da residência e, como tal, não fizeram pedido. Mas o pedido ronda mais ou menos os 15. Nós percebemos que, hoje em dia, com o acesso fácil a câmaras de vigilância, haja muitas pessoas que já deixam efetivamente uma câmara, ou que têm câmaras na residência e alarmes.
1: Ou o sistema de alarme também.
0: Exatamente, o sistema de alarme para fazer esta segurança. No entanto, isto é gratuito, não tem custos, faz parte do nosso trabalho, faz parte do patrulhamento que nós fazemos à cidade normalmente. Iremos, certamente, mesmo que não façam o pedido, diariamente vamos passar por aquela rua. Se não soubermos, é que não vamos ter tanto enfoque naquela habitação específica. Pronto, isto cai na nossa base de dados da polícia, e nós aqui, ou seja, não são todos os agentes da polícia que sabem que esta casa é para ser vigiada. Isto é um grupo restrito de pessoas que faz esta vigilância, nomeadamente nós aqui na cidade temos isto integrado

nos polícias que fazem parte do modelo integrado de proximidade, ou seja, que durante o ano fazem o policiamento das escolas, o policiamento e o acompanhamento aos idosos e também às vítimas de violência doméstica.

0: com as pessoas. Isto acaba por ser um trabalho de proximidade que nós fazemos e eles estão mais direcionados para essa vertente.
1: Sr. Comissário, já aqui falámos de burlas, já aqui falámos também deste programa das pulseiras e do Chave Direta, que outros conselhos úteis é que pode deixar à população para esta altura do ano, especificamente?
0: O primeiro é que quem vá de férias consiga descansar e se divirta, que isso é o mais importante. Mas depois, no fundo, é fazer o resumo daquilo que eu disse, as pessoas que tenham cuidado com as suas habitações, que tenham cuidado com as suas crianças, tentem sempre não as perder de vista, quem as tem. Se forem para o estrangeiro, ainda cuidados mais redobrados. E depois, a nível do digital, que as pessoas tenham atenção e que desconfiem sempre. Quando não conhecem o número, quando recebem alguma comunicação do número não desconhecido, ou algum mail da Segurança Social, das finanças, do banco, que são entidades que não costumam mandar mails, principalmente mails a dar nada, porque hoje em dia ninguém dá nada a ninguém. As pessoas que tenham muita atenção, porque por vezes um clique ou uma resposta a uma mensagem pode dar cabo de alguns anos de trabalho, pode levar a pessoa a perder algum dinheiro, porque é disso que estamos a falar, este cuidado nunca é demais. E depois é relembrar as pessoas, e nunca é demais referir, pá, que a polícia vai estar presente nas diversas cidades, a nível nacional, e estamos lá para ajudar as pessoas, qualquer coisa que precisem de nós, não hesitem a ir ter connosco, que nós vamos ajudar naquilo que conseguirmos.
1: E certamente um apelo não só para quem tem crianças, mas para quem tem habitações e quer ter essas habitações seguras, que não hesitem em contactar.
0: Exatamente. E esqueci-me também aqui só de referir uma coisa. Atenção também à questão, que às vezes ainda há pessoas que se esquecem. Não deixem os animais dentro dos carros com os vidros fechados, porque com esta altura de calor isso pode resultar em sérios riscos para a vida do animal, e depois uma responsabilidade também criminal para as pessoas que o praticam, porque o crime contra animais de companhia, como sabem, é um crime público. E atenção às pessoas, não deixem os animais, quando se ausentam da viatura, não deixem os seus animais sozinhos no carro, porque é muito calor.
1: É também mais um conselho.
0: Exatamente.
1: Da PSP. Estamos quase a terminar, não sei se quer acrescentar mais algum dado esta operação.
0: Não, no fundo foi tudo que esta operação engloba está referido aqui. Também durante o mês de julho e agosto vamos ter uma operação que se chama Armas em Segurança Tour de Verão. Isto no fundo é uma operação que também é feita a nível nacional, como há muitas pessoas, muitos imigrantes que regressam ao país nesta altura e vão... Pronto, regressam à sua habitação. Por vezes pode haver algumas questões com armas que queiram regularizar, e nós então vamos fazer umas ações de proximidade, não só aqui na cidade da Guarda, mas também nas cidades que estão aqui à volta. Vamos no fundo com uma viatura e fazemos esta ação de proximidade relativamente às armas, a fim de facilitar todo o processo, porque são licenciamentos, às vezes há armas para entregas, temos toda uma panóplia de situações relacionadas com armas, que nesta altura fazemos este reforço e passamos pelas diversas cidades, a fim de evitar que as pessoas se tenham que deslocar à cidade da Guarda. Somos nós que vamos até elas. Por isso, para quem nos está a ouvir, que não seja aqui da cidade da Guarda, quem for da cidade da Guarda é só ir ali ao comando distrital, nós estamos abertos todos os dias. Quem for das outras cidades, que esteja atento, que nós depois vamos publicar em que dia que estaremos em cada cidade, e assim facilitar a vida das pessoas que querem regularizar este tipo de situação.
1: É uma ação que também já fizeram em anos anteriores.
0: Sim, é uma ação.
1: Está dentro daquele policiamento de proximidade.
0: Exatamente, exatamente. Ainda que seja mais desta vertente de armas, é uma ação, também no fundo acaba por ser uma ação de proximidade, e é algo que nós fazemos todos os anos, mais nesta altura de verão, porque é quando há mais afluência de pessoas.
1: A vinda dos imigrantes.
0: Exatamente, que são pessoas, pronto, que durante o ano, como estão fora, não têm tempo de regularizar este tipo de situações, e aproveitamos estes meses do verão. Quem for aqui, quem residir em Portugal e quem reside nomeadamente na cidade da Guarda, não precisa de ser só nesta altura, porque nós estamos abertos todos os dias e temos lá diversas pessoas todos os dias, porque esta questão das armas é uma situação que...

0: É uma matéria em que a polícia tem a responsabilidade nacional, não só aqui na cidade da Guarda, mas em todas as cidades do país. Nós somos os responsáveis por fazer o licenciamento das armas.
1: Apenas para terminar, e porque me parece que é importante realçar e reforçar essa ideia dos objetivos da operação da polícia sempre presente para o seguro, portanto, maior incidência nos grandes centros urbanos e onde há mais aglomeração de pessoas.
0: Exatamente. Maior incidência em zonas de afluência turística, nomeadamente zonas de afluência de pessoas. Festivais, festas populares, ou seja, onde há maior concentração de pessoas, a polícia também irá ter uma maior concentração de polícias.
1: E até porque agora está a chegar à altura, aliás, já estamos numa altura de festas populares.
0: Exatamente, hoje é
1: véspera de São João.
0: Hoje na cidade do Porto tenho a certeza que há um grande reforço de policiamento e que a polícia vai lá estar para que corra tudo bem e para que as pessoas do Porto e quem vai visitar o Porto neste dia se sinta segura e que seja um dia de festa, que é o que nós todos queremos.
1: Muito bem. Sr. Comissário, mais uma vez, muito obrigado pela sua presença.
0: Obrigado.
1: Professor, também esse agradecimento à esquadra, ao comando da PSTB da Guarda, que esteve mais esta temporada também connosco aqui no PSP Alerta, para todos os meses falarmos sobre um tema que está sobre a área de jurisdição da PSP. Agradecer a sua presença, Sr. Comissário Luís Neves. Resta acrescentar que em reposição pode ouvir esta edição do PSP Alerta na próxima sexta-feira a partir das 17 horas.

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Carlos Condessa e Carlos Peixoto foram eleitos pelos órgãos nacionais do PST. A Guarda recebe já a partir de sexta-feira os Campeonatos Nacionais de Ciclismo de Estrada nas categorias de Elite, Sub-23, Femininas e Paraciclismo. O município de Fornos de Algodres adquiriu recentemente um veículo de comando tático e um veículo ligeiro de combate a incêndios. A Rádio EFA assinala hoje, 23 de junho, mais um aniversário. São 36 anos, consolidando o papel como uma instituição de referência no panorama da comunicação social local e regional.

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terça-feira, dia 23 de junho, o Instituto Português do Mar e da Atmosfera prevê para hoje um dia com o céu geralmente muito nublado, com cobertas na região sul. A partir da tarde, há a possibilidade de ocorrência de aguaceiros dispersos e trovada, mais prováveis no centro e sul durante a manhã, no interior norte e centro durante a tarde. E o vento vai soprar fraco a moderado, soprando por vezes forte nas terras altas. Pode contar também com pequena subida dos valores da temperatura máxima. E máximas previstas para hoje: 33 graus para a Guarda, 32 para Viseu e 37 para Castelo Branco. 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
1: Boa tarde, Carlos Condes e Carlos Peixoto foram eleitos para os órgãos nacionais do PSD no decorrer do 43º Congresso do PSD, realizado no passado fim de semana em Anadia. Várias figuras de destaque da estrutura social-democrata no Distrito da Guarda foram eleitas para cargos de relevo nos órgãos nacionais e regionais do partido. Carlos Peixoto, natural de Gouveia, foi eleito para integrar o Conselho Nacional, a representação distrital nos órgãos nacionais. Conta também com Carlos Condesso, atual Presidente da Câmara Municipal de Figueira de Castelo Rodrigo e Presidente da Mesa da Assembleia Distrital da Guarda do PSD, que passa a fazer parte da Comissão Nacional de Auditoria Financeira. Ao nível regional, o líder da Conselhia de Trancoso, João Rafael, foi eleito para o Conselho da Jurisdição de Primeira Instância do Centro. Este órgão jurisdicional é uma das novas estruturas criadas para as regiões Norte, Centro e Sul e vem substituir os anteriores Conselhos de Jurisdição Distritais. Acrescentar que a deputada social-democrata do Siné, Catarina Moura, tem lugar por inerência no Conselho Nacional do Partido. Também Rui Ventura tem assento neste órgão, também por inerência, por ser líder da distrital do PSD da Guarda. A Guarda recebe já a partir de sexta-feira os Campeonatos Nacionais de Ciclismo de Estrada nas categorias de elite sub-23, femininas e para ciclismo. No dia 26 realiza-se o contrarrelógio para todos os escalões que têm a partir de chegada em Casal de Cinza, num percurso de quase 22 km. No fim de semana, o epicentro da prova desportiva passa para o Parque Urbano do Rio Diz. E no sábado decorrem as provas de fundo das categorias femininas e de sub-23 masculinos. O domingo está reservado ao paraciclismo e elites masculinos. Os vários percursos vão passar por localidades como Carpinteiro, Vila Garcia, Albardo, Pousada, Rochoso, Casal de Cinza, Vila Fernando, Vila Mento e Catraia do Sorquilhão. O evento foi apresentado na Guarda. O presidente da Federação Portuguesa de Ciclismo, Cândido Barbosa, garante 3 dias de espetáculo. No final serão entregues 29 títulos de campeão nacional.
2: Aquilo que lhe prometemos é que no próximo fim de semana iremos dar 3 dias de espetáculo na Guarda. Vamos embregar 29 camisolas de campeões nacionais e vamos receber a festa do ciclismo na Guarda, a qual muito lhe agradeço, e nos próximos anos, até 2029, existe um compromisso da Federação para que realmente a volta possa ter mais 2 chegadas e 1 partida à Guarda, algo que me deixa satisfeito. Foi sempre uma cidade que soube acolher a nossa modalidade, porque tem todas as condições para receber os magníficos campeões que cá estarão no próximo fim de semana.
1: Os melhores corredores portugueses vão participar nos campeonatos, adianta o dirigente esportivo.
2: Temos cá quase todos os ciclistas portugueses, nomeadamente os elites. É a segunda prova que eles têm a oportunidade de correr em Portugal. Normalmente vêm à Volta ao Algarve e depois aos campeonatos nacionais. Nós vamos entregar cerca de 29 títulos na Guarda.
1: Para a Federação Portuguesa de Ciclismo, os campeonatos nacionais são um evento muito direcionado também para as famílias. No total, Cândido Barbosa estima que estejam na cidade mais alta cerca de 300 de pessoas, entre atletas, treinadores, staff das equipas e familiares.
2: A Federação também considera este evento um evento muito especial pelo facto de envolver as famílias, porque esta não é uma competição qualquer, uma competição que é aqui que se decidem os campeões nacionais. E é normal que os seus familiares diretos acompanhem aquilo que é esta competição. Para nós é bem, porque criamos aqui algum fair play, para a Guarda também, e sobretudo porque é um input à economia local, porque durante 3 dias temos a necessidade de ter alojados cerca mais de 300 de pessoas, o que é um evento já considerável do ponto de vista da economia local, um input bastante, bastante bom para aquilo que é a nossa modalidade.
1: O Presidente da Câmara da Guarda, Sérgio Costa, também falou sobre esta prova para dizer que o ciclismo é uma modalidade desportiva que traz mediatismo à cidade.
3: é mostrar as nossas belíssimas paisagens e o turismo que se faz e a projeção que se faz nas regiões através do ciclismo. E isso é muito importante, até porque o impacto mediático dos canais de televisão, de rádio, dos jornais, também ajuda a tudo isso. E por isso, o município da Guarda não podia deixar de dizer presente a esta parceria e que este ano, pela primeira vez, começa precisamente com os campeonatos nacionais de estrada aqui na nossa Guarda. É mais uma boa imagem de marca para nós potenciarmos a atração de pessoas à Guarda, porque nós temos os melhores ciclistas do país a correr aqui na Guarda, os que correm em Portugal e correm no estrangeiro.
1: A Guarda recebe já a partir de sexta-feira os campeonatos nacionais de ciclismo de estrada nas categorias de elites sub-23, femininas e paraciclismo. O município de Fornos de Algodres adquiriu recentemente um veículo de comando tático e um veículo ligeiro de combate a incêndios. Trata-se de um investimento de mais de 182 mil euros mais IVA, com uma taxa de financiamento de 85%. As duas viaturas reforçam a capacidade de resposta dos bombeiros locais, como refere o presidente da Câmara de Fornos de Algodres, Alexandre Lote.
4: No âmbito da boa relação que temos com os bombeiros voluntários de Fornos de Algodres, tivemos atempadamente uma reunião para definir as necessidades do corpo ativo. Foi identificada a necessidade da aquisição de duas viaturas ligeiras, uma de comando e outra de combate a incêndios. E foi, portanto, com base nesse diálogo que avançámos, ainda no mandato passado, no âmbito da comunidade intermunicipal, a afetação de uma verba do nosso ITI, que permitisse, de facto, dar resposta a essa necessidade da nossa Corporação dos Bombeiros, que, em último caso, é sempre a necessidade das nossas populações.
1: O autarca reforça a aquisição das viaturas e diz que foi de acordo com as necessidades da Corporação dos Bombeiros de Fornos.
4: Logo no início do quadro de apoio comunitário, deixámos uma verba afeta à Proteção Civil para dar resposta a esta necessidade que tinha sido identificada pela Associação Humanitária dos Bombeiros Voluntários de Fornos de Algodres e daí que tenha sido provavelmente a primeira operação da comunidade intermunicipal nesta área.
1: O município de Fornos de Algodres adquiriu recentemente dois veículos, um de comando tático e um ligeiro de combate a incêndios. A Rádio F assinala hoje o seu 36º aniversário, consolidando o seu papel como uma instituição de referência no panorama da comunicação social local e regional. Depois, ou desde a sua gênese, a Rádio F pautou-se por um cuidado, não apenas na vertente tecnológica, mas sobretudo no fator humano. A estação tem servido durante décadas como uma verdadeira escola, preparando profissionais que viriam a se integrar em órgãos de comunicação de âmbito nacional. Outro dos pontos é a evolução que a Rádio F teve desde o início desta década, com a aposta numa programação mais direcionada para a comunidade, com programas com claro interesse da opinião pública, local e regional, afirmando-se na Guarda como líder de preferência local e regional. Hoje recordamos, em dia de aniversário, a última intervenção pública de Virgílio Ardérios, fundador e o diretor da Rádio F, até 2023, ano em que veio a falecer, declarações em que apontavam para a necessidade de a rádio olhar para o futuro, adaptando-se à evolução tecnológica e ao desafio das redes sociais, um legado que os atuais dirigentes e colaboradores continuam a honrar.
5: Hoje, dia 23 de junho, evocamos mais um aniversário da Rádio F. O seu nascimento foi preparado com todo o cuidado, não apenas no aspecto tecnológico, mas sobretudo no aspecto humano. A equipa de jornalistas e animadores de emissão teve uma preparação específica para um bom desempenho. Por aqui passaram muitos jornalistas e ganharam traquejo para outros voos mesmo a nível nacional. E no tempo do ISASSE também serviu de escola. Mas os tempos mudam e hoje a rádio tem apenas dois jornalistas polivalentes. E temos de olhar para o futuro, tendo em conta a evolução tecnológica e o aparecimento das redes sociais, onde os fazedores de notícias nem sempre merecem credibilidade. Hoje é também dia de agradecimento a todos os colaboradores com as suas crónicas, os debates que imprimem pluralismo e qualidade a estes meios de comunicação. Hoje, dia de aniversário, parabéns à Rádio F, que faz a diferença, e a quantos colaboram para a sua continuidade. Uma saudação amiga para todos os ouvintes. Do diretor da rádio, Vassílio Mendes Ardérios. Obrigado.
1: Neste dia da celebração, a Rádio F reafirma o compromisso com os ouvintes, marcar a diferença no cotidiano de quem nos ouve diariamente. Um voto de parabéns também pelos 36 anos à Rádio F. E agora são 12 horas com 46 minutos. Colocamos um ponto final nesta edição do Jornal da Hora do Almoço, um simultâneo com a Rádio Fronteira. A informação está de regresso às 4 da tarde.

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1: As comunidades revelam-se tanto pela forma como celebram, como pela forma como criticam. A crítica diz muito sobre a maturidade coletiva de um território, de um país ou de uma sociedade. Não é pela sua existência, porque criticar é saudável e necessário, mas pela forma, pela intensidade e pela qualidade com que ela se manifesta. Há críticas que elevam porque exigem melhor. E há críticas que desgastam porque apenas amplificam o ruído. Umas ajudam a construir, outras tornam-se exercícios de desgaste coletivo. E talvez um dos maiores desafios das sociedades contemporâneas esteja precisamente aqui: aprender a distinguir espírito crítico de negatividade crónica. Decorre neste momento o Mundial de Futebol. E como tantas vezes acontece em competições desta dimensão, basta um jogo menos conseguido para se desencadear um fenómeno que em Portugal conhecemos particularmente bem: a necessidade quase imediata de encontrar um rosto, um símbolo, um epicentro para concentrar a crítica coletiva. Desta vez, como em tantos outros, esse rosto voltou a ser Cristiano Ronaldo. Não sou, nem nunca fui, uma admiradora incondicional de Cristiano Ronaldo. Reconheço-lhe qualidades extraordinárias, talento, disciplina e uma capacidade de superação verdadeiramente singular, sem que isso implique concordar com tudo aquilo que representa dentro e fora das quatro linhas. E parece-me também evidente que Cristiano já não é o jogador que foi. O tempo, felizmente ou infelizmente, continua a ser o grande fator nivelador da condição humana. Chega para todos. Também para aqueles que durante anos nos pareceram quase imunes à erosão do tempo. Mas no meio da avalanche de comentários, análises, críticas e juízos, dou por mim a pensar que talvez a questão mais interessante nem seja a condição atual de Cristiano Ronaldo. Talvez a questão mais interessante sejamos nós. Porque Cristiano mudou, naturalmente. Mas nós, os portugueses, os guardenses, na forma como reagimos aos outros, talvez não tenhamos mudado assim tanto. Continuamos a revelar alguma dificuldade em lidar com o mérito quando ele nos é demasiado próximo, sobretudo quando falamos de figuras que, pela sua dimensão, se transformaram em símbolos nacionais. Talvez por isso o problema raramente seja apenas do futebol. Aquilo que vemos em torno de Cristiano Ronaldo diz muito menos sobre o futebol e muito mais sobre nós enquanto comunidade, sobre a forma como admiramos, como projetamos expectativas e, sobretudo, como criticamos. E se penso nisto a propósito da seleção nacional, não consigo deixar de reconhecer padrões semelhantes em escalas mais pequeninas. Na nossa cidade, na nossa associação, na vizinhança, no trabalho. Anunciamos iniciativas, discutem-se soluções, apresentam-se propostas, organizamos eventos. Uns serão melhores, outros piores. Uns mais estruturantes, outros mais circunstanciais. Uns merecem aplausos, outros justificam a crítica séria e fundamentada. Tudo isto faz parte de uma comunidade viva. O que me parece menos saudável é a rapidez com que tantas vezes se instala uma crítica avassaladora, quase automática, que antecede até análise, dispensa contexto e raramente concede espaço à ponderação. Como se reconhecer mérito enfraquecesse a capacidade crítica. Como se admitir aspectos positivos diminuísse a seriedade da reflexão. No meu ponto de vista, uma comunidade forte não é aquela que aplaude tudo, mas também não é aquela que transforma tudo em motivo de desvalorização. Comunidades fortes são aquelas capazes de cultivar pensamento crítico, sem cair em ciclos permanentes de negatividade. Capazes de exigir mais, sem desvalorizar sistematicamente o que existe. Capazes de compreender que entre a aceitação, a crítica e a rejeição, existe um espaço enorme para uma maturidade coletiva. O espaço da reflexão séria. Talvez seja precisamente este espaço que se torna cada vez mais raro. Num tempo marcado pela opinião instantânea, pela reação impulsiva e pelo ruído constante, por treinadores e selecionadores de sofá, torna-se cada vez mais difícil encontrar onde ainda seja possível pensar com profundidade, debater com equilíbrio e discordar sem destruir. Talvez por isso continue a ser tão importante valorizar instituições que ajudam a sustentar a reflexão e o pluralismo. A Rádio F é uma dessas instituições. Faz hoje 37 anos a acompanhar a evolução da Guarda, da região e das suas comunidades. Tem-se afirmado como parte integrante do pluralismo informativo local. E esse papel, num território como o nosso, tem um valor difícil de subestimar. Porque informar nunca foi apenas transmitir factos. Informar é contextualizar, é dar voz, é criar proximidade, é partilhar pontos de vista. Neste espaço plural que a Rádio F disponibiliza a todos e também me concede a mim, percebemos que criticar é fácil. O difícil, e bastante mais importante, é expor-nos e saber construir em conjunto.
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Rádio F assinala hoje 23, no dia 23 de junho, 36º aniversário, consolidando o papel como uma instituição de referência no panorama da comunicação social local e regional. Carlos Condesso e Carlos Peixoto foram eleitos para os órgãos nacionais do PSD. O município de Fornos de Algodres adquiriu recentemente um veículo de comando tático e um veículo ligeiro de combate a incêndios. A Guarda recebe já a partir de sexta-feira os campeonatos nacionais de ciclismo de estrada nas categorias de elite, sub-23, feminino e para ciclismo.

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1: A Rádio F assinala hoje, 23 de junho, o seu 36º aniversário, consolidando o seu papel como uma instituição de referência no panorama da comunicação social local e regional. Desde a sua génese, a Rádio F pautou-se por um cuidado não apenas na vertente tecnológica, mas sobretudo no fator humano. A estação de rádio tem servido durante décadas como uma verdadeira escola, preparando profissionais que vieram a se ingrar em órgãos de comunicação social de âmbito nacional. Outro dos pontos fortes é a evolução que a Rádio F teve desde o início desta década, com a aposta numa programação mais direcionada para a comunidade, com programas com claro interesse de opinião pública local e regional, afirmando-se na guarda como líder da preferência local e regional. Hoje, neste dia 23 de junho, dia de aniversário, recordamos a última intervenção pública de Virgílio Ardérios, fundador e diretor da Rádio F até 2023, ano em que veio a falecer. Declarações em que apontavam para a necessidade de a rádio olhar para o futuro, adaptando-se à evolução tecnológica e ao desafio de redes sociais. Um legado que os atuais dirigentes e colaboradores continuam a honrar.
2: Hoje, dia 23 de junho, evocamos mais um aniversário da Rádio F. O seu nascimento foi preparado com todo o cuidado, não apenas no aspecto tecnológico, mas sobretudo no aspecto humano. A equipa de jornalistas e animadores de emissão teve uma preparação específica para um bom desempenho. Por aqui passaram muitos jornalistas e ganharam traquejo para outros voos, mesmo a nível nacional. E no tempo do ISASSE também serviu de escola. Mas os tempos mudam e hoje a rádio tem apenas dois jornalistas polivalentes. E temos de olhar para o futuro, tendo em conta a evolução tecnológica e o aparecimento das redes sociais, onde os fazedores de notícias nem sempre merecem credibilidade. Hoje é também dia de agradecimento a todos os colaboradores, com as suas crónicas, os debates que imprimem pluralismo e qualidade estes meios de comunicação. Hoje, dia de aniversário, parabéns à Rádio F, que faz a diferença, e a quantos colaboram para a sua continuidade. Uma saudação amiga para todos os ouvintes. Do diretor da Rádio, Vassílio Mendes Ardérios. Obrigado.
1: Declarações que nos remetem para o ano de 2022, em que Virgílio Ardérios, fundador e diretor da Rádio F até 2023, teve a sua última intervenção pública. Recorde-se que faleceu precisamente nesse ano de 2023. Hoje recordamos as declarações do icónico fundador e diretor da Rádio F em dia de aniversário. Hoje a Rádio F assinala 36 anos de existência. No decorrer do 43º Congresso do PSD, realizado no passado fim de semana em Anadia, várias figuras de destaque da estrutura social-democrata do Distrito da Guarda foram eleitas para cargos de relevo nos órgãos nacionais e regionais do partido. Carlos Peixoto, natural de Gouveia, foi eleito para integrar o Conselho Nacional. A representação distrital nos órgãos nacionais conta também com Carlos Condes, atual presidente da Câmara Municipal de Figueira Castelo Rodrigo e presidente da Mesa da Assembleia Distrital da Guarda do PSD, que passa a fazer parte da Comissão Nacional de Auditoria Financeira. Ao nível regional, o líder da Conselhia Trancoso, João Rafael, foi eleito para o Conselho de Jurisdição de primeira instância do centro. Este órgão jurisdicional é uma das novas estruturas criadas para as regiões Norte, Centro e Sul, vindo a substituir os anteriores conselhos de jurisdição distritais. Acrescentar ainda que a deputada social-democrata Dulcineia Catarina Moura tem lugar por inerência no Conselho Nacional do Partido. Também Rui Ventura tem assento neste órgão por inerência por ser líder da distrital do PSD Guarda. O município de Fornos de Algodres adquiriu recentemente um veículo de comando tático e um veículo ligeiro de combate a incêndios. Trata-se de um investimento de mais de 182 mil euros, mais IVA, com uma taxa de financiamento de 85%. As duas viaturas reforçam a capacidade de resposta dos bombeiros locais, como refere o Presidente da Câmara, Alexandre Lote.
3: No âmbito da boa relação que temos com os bombeiros voluntários de Fornos de Algodres, tivemos atempadamente uma reunião para definir as necessidades do corpo ativo. Foi identificada a necessidade de aquisição de duas viaturas ligeiras, uma de comando e outra de combate a incêndios. E foi, portanto, com base nesse diálogo que avançámos, ainda no mandato passado, no âmbito da comunidade intermunicipal, a afetação de uma verba do nosso ITI, que permitisse, de facto, dar resposta a essa necessidade da nossa Corporação dos Bombeiros, que, em último caso, é sempre a necessidade das nossas populações.
1: O autarca reforça que a aquisição das viaturas foi de acordo com as necessidades da Corporação dos Bombeiros Voluntários de Fornos de Algodres.
3: Logo no início do quadro de apoio comunitário, deixámos uma verba afeta à Proteção Civil para dar resposta a esta necessidade que tinha sido identificada pela Associação Humanitária dos Bombeiros Voluntários de Fornos aos Outros, e daí que tenha sido provavelmente a primeira operação da comunidade intermunicipal nesta área.
1: O município de Fornos de Algodres adquiriu recentemente um veículo de comando tático e um veículo ligeiro de combate a incêndios. A Guarda recebe já a partir de sexta-feira os campeonatos nacionais de ciclismo de estrada nas categorias de elite, sub-23 femininas e para ciclismo. No dia 26 realiza-se o contrarrelógio para todos os escalões que têm partida e chegada em Casal de Cinza, num percurso de quase 22 km. No fim de semana, o epicentro da prova desportiva passa para o Parque Urbano do Rio Dis. No sábado decorrem as provas de fundo das categorias femininas e sub-23 masculino. O domingo está reservado para o paraciclismo e elites masculinos. Os vários percursos vão passar por localidades como Carpinteiro, Vila Garcia, Albardo, Pousada, Rochoso, Casal de Cinza, Vila Fernando, Vila Mendo e Catraia do Sortilhão. O evento foi apresentado na Guarda. O presidente da Federação de Ciclismo, Cândido Barbosa, garante 3 dias de espetáculo. No final serão entregues 29 títulos de campeão nacional.
4: Aquilo que lhe prometemos é que no próximo fim de semana iremos dar 3 dias de espetáculo na Guarda. Vamos embargar 29 camisolas de campeões nacionais e vamos receber a Festa do Ciclismo na Guarda, a qual muito lhe agradeço, e nos próximos anos, até 2029, existe um compromisso da Federação para que realmente a volta possa ter mais 2 chegadas e uma partida à Guarda, algo que me deixa satisfeito. Foi sempre uma cidade que soube acolher a nossa modalidade, porque tem todas as condições para receber os magníficos campeões que cá estarão no próximo fim de semana.
1: Os melhores corredores portugueses vão participar nos campeonatos Adiante ou Dirigente Desportivo.
4: Temos cá quase todos os ciclistas portugueses, nomeadamente os élites. É a segunda prova que eles têm a oportunidade de correr em Portugal. Normalmente vêm à Volta ao Algarve e depois aos campeonatos nacionais. Nós vamos entregar cerca de 29 títulos na Guarda.
1: Para a Federação Portuguesa de Ciclismo, os campeonatos nacionais é um evento muito direcionado também para as famílias. No total, Cândido Barbosa estima que estejam na cidade mais alta cerca de 300 de pessoas, entre atletas, treinadores, staff e também familiares.
4: A Federação também considera este evento um evento muito especial pelo facto de envolver as famílias, porque esta não é uma competição qualquer, uma competição que é aqui que se decidem os campeões nacionais. E é normal que os seus familiares diretos acompanhem aquilo que é esta competição. Para nós é bem, porque criamos aqui algum fair play para a guarda também, e sobretudo porque é um input à economia local, porque durante 3 dias temos a necessidade de ter alojado cerca mais de 300 de pessoas, o que é um evento já considerável do ponto de vista da economia local, um input bastante, bastante bom para aquilo que é a nossa modalidade.
1: A Guarda recebe já a partir de sexta-feira os Campeonatos Nacionais de Ciclismo de Estrada. Para o Presidente da Câmara, Sérgio Costa, o ciclismo é uma modalidade esportiva que traz mediatismo à cidade e ao concelho.
5: É mostrar as nossas belíssimas paisagens e o turismo que se faz e a projeção que se faz nas regiões através do ciclismo. E isso é muito importante, até porque o impacto mediático dos canais de televisão, de rádio, dos jornais, também ajuda a tudo isso. E por isso, o município da Guarda não podia deixar de dizer presente a esta parceria e que este ano, pela primeira vez, começa precisamente com os campeonatos nacionais de estrada aqui na nossa Guarda. É mais uma boa imagem de marca para nós potenciarmos a atração de pessoas à Guarda, porque nós temos os melhores ciclistas do país a correr aqui na Guarda, os que correm em Portugal e correm no estrangeiro.
1: A Guarda recebe já a partir da próxima sexta-feira os Campeonatos Nacionais de Ciclismo de Estrada nas categorias de elite, sub-23, femininas e para ciclismo.

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2: Tarde de terça-feira, bem-vindos a mais uma edição do Radiograma, a última desta temporada 25/2025/2026. O Radiograma, como habitualmente, todas as terças-feiras em direto a partir desta hora, reposição na próxima quinta, depois das 11 da manhã na Rádio F, e ainda pode acompanhar em direto em 105.8 FM, na plataforma radiof.gmpress.pt e também com áudio e imagem no Facebook da Rádio F. Convidada residente da última edição desta temporada do Radiograma é Cidália Valbon, que antes de mais cumprimenta. Bem-vinda.
3: Boa tarde.
2: Para o último programa desta temporada. E é um gosto, naturalmente, recebê-la aqui para conversarmos sem filtros, não é?
3: O gosto é meu. Ou melhor, é de ambos.
2: É de ambos, não é? Vamos estando aqui a conversar de forma informalmente. São três temas ao longo dos próximos 30, 40 minutos, num dia que até é marcado pelo jogo da seleção daqui a pouco, que entra em campo, não é?
3: Vamos tentar, vou tentar falar menos.
2: Muito bem. Então vamos já diretamente servir aqui o nosso prato principal. São três temas. Começamos pelo inevitável chumbo da reforma laboral na Assembleia da República. Escolheu, e eu já vou desvendar o subtema, quem enganou quem, mas começo por lhe perguntar, aparentemente nas 24 horas que antecederam o debate e a votação na Assembleia da República, parecia que este pacote laboral ia passar na Câmara dos Deputados da Assembleia da República. O que é que se passou aqui? Porque houve anúncios. O secretário-geral do Partido Social Democrata e líder de bancada deu como garantido. Ficou admirada no dia seguinte ter sido esta reforma laboral chumbada na Assembleia da República?
3: Não fiquei nada admirada. Bom, mas antes só de começar, os cumprimentos da praxe para todos, para quem está aqui, para quem nos acompanha, e em particular hoje em dia de aniversário da Rádio F, 36 anos, é na verdade uma data significativa e que vale a pena comemorar, porque uma rádio local, numa zona de interior, 36 anos, é louvável, e por isso os meus parabéns a quem mantém esta rádio em funcionamento.
2: Parabéns a quem mantém, a todos os colaboradores, e hoje, estando aqui a Cidália Valboa, na sua pessoa, que cumprimento todos os colaboradores,

0: dos diversos painéis e também, naturalmente, o foco para os nossos ouvintes.
1: São todos os que mantêm esta rádio, quer os donos, digamos assim, quer os funcionários, quer os colaboradores e, em última instância, os ouvintes, porque sem ouvintes, se não
0: também
1: houver
0: não faria
1: audiência,
0: qualquer sentido.
1: Não faz sentido a existência da rádio e, portanto, parabéns a todos. A todos nós.
0: Muito bem, isso mesmo, parabéns a todos nós.
1: 36 anos é realmente uma data bonita. Bom, então vamos lá ao tema que eu trouxe, que é, inevitavelmente, o chumbo da reforma laboral. E eu recuava aqui, até na sequência da pergunta que me fez, se eu fiquei admirada, claro que me pode dizer assim, ah, mas se calhar isso também nós pensávamos, mas na véspera, toda a gente achou, até por algumas declarações de André Ventura, e nomeadamente pelo ar triunfal do secretário-geral do Partido Partido Governo e líder da bancada social-democrata. Mas eu recordava aqui o programa em que eu estive, do dia 12 de maio, em que eu trouxe também este tema, a reforma laboral, e o subtema era sim ou não, e eu falei aqui de um artigo do Pedro Norton, que ele intitulou Crónica de uma Morte Anunciada, e que eu basicamente subscrevi, e que disse na altura que isto seria a montanha que ia parir um rato, e que não haveria reforma laboral. E na altura elenquei algumas das razões que nesta altura, para mim, no meu entendimento, são as mesmas, e por isso não fiquei surpreendida com o chumbo desta reforma. Convém aqui recordar que foi alcandurada, digamos assim, pelo governo e pelo líder do governo, pelo primeiro-ministro e pelo governo e pela ministra do trabalho, a mãe das reformas, a grande reforma.
0: Era uma bandeira mesmo.
1: Era uma bandeira.
0: Já a primeira grande reforma estruturante deste governo.
1: A grande e a única, que eu saiba, não há mais nenhuma. Portanto, esta era a reforma deste governo, que nem sequer tinha sido sufragada no programa eleitoral, como bem sabe, não fazia parte do programa. Mas foi, eu lembro-me de tudo o que eu vi, que era fundamental para o país, não havia crescimento económico, que o país morria, que estagnava se não fosse aprovada esta reforma. Bom, e por isso era fundamental para o governo que a reforma fosse aprovada, até porque também não foi em vão, no meu entendimento, obviamente, eu só falo por mim, por aquilo que eu penso, também não foi em vão a escolha do dia para a aprovação, ou não, como vimos, no Parlamento. No dia seguinte havia congresso
0: do
1: partido
0: PSD.
1: Do governo. E, portanto, Luís Montenegro, seguramente, embora não estivesse em casa, estava eleito, não terá oposição, mas isso falaremos depois.
0: Já vamos falar no assunto
1: tema,
0: a seguir.
1: Mas seria um congresso apoteótico e de celebração, porque havia uma grande reforma que era estruturante e estrutural para o país, aprovada e com grandes méritos e louros do governo. Ora, o problema é que, eu já à data disse isso e vou voltar a repetir, o problema é que é assim, e Luís Montenegro disse isso no discurso, só que no discurso de abertura do Congresso, só que disse ao seu jeito. O que ele disse foi que, portanto, os representantes, os decisores políticos, são eleitos pelo povo, e o povo, neste caso, deu uma maioria reforçada ao partido que ganhou as eleições, não lhe deu maioria absoluta, porque também deu uma cota de responsabilidade à oposição, e por isso queria que houvesse entendimentos, nomeadamente nestas reformas estruturais, que obrigatoriamente tem que haver acordo da maioria do Parlamento. Ora, mas na verdade então, se é isso, foi isso que aconteceu. O povo mandatou o governo para governar e apresentar reformas, e mandatou a oposição para fazer oposição e para fazer de contraponto, e foi o que a oposição fez. O problema,
0: mas também
1: aqui,
0: não mandatou para criar consensos mais alargados?
1: Era aí que eu queria chegar. O problema é que, se mandatou nesta dialética, não é? Isso significa que tem que haver consensos, tem que haver negociação, porque se o povo quisesse maioria, se quisesse que quem ganhou governasse sozinho, teria dado a maioria absoluta ao governo. Se não deu, o que lhe disse foi: sim senhora, dou-lhe uma maioria reforçada, mas tem que negociar. Sempre que estejam em causa reformas estruturantes, tem que negociar. Quando eu escolho um parceiro para negociar, eu quando quero fazer um negócio, e o Pedro Paula seguramente fará a mesma coisa, quando quer fazer um negócio, quer fazer negócio com alguém credível, com alguém que lhe incuta o maior crédito possível. Não vai negociar com alguém que sabe que ou agora diz uma coisa ou logo diz outra, ou à última da hora lhe falha. Não faz isso na sua vida particular, eu também não faço. Ora, então, um dos erros de base de Luís Montenegro foi que escolheu o parceiro errado para negociar. Eu disse isso aqui na altura. Escolheu o parceiro errado para negociar.
0: E até colocou logo de parte nesta negociação no Parlamento o Partido Socialista.
1: Obviamente.
0: Acabou por nem conversar, nem haver
1: nada.
0: Reuniões à margem.
1: Praticamente nada, porque achou que ia conseguir, digamos assim, dar a volta ao Chega e ao André Ventura, por isso é que eu pus como subtítulo quem enganou quem, porque Luís Montenegro achou que ia enganar André Ventura e que lhe ia dar a volta para que o levasse a aprovar esta reforma. Estava na cara que não ia ser aprovada. Porquê? Primeiro, André Ventura é... pode-se gostar ou não, mas tem que se lhe dar mérito. É extremamente inteligente. Obviamente que não lhe interessa, ao Chega, não interessa aprovar algum tipo de reforma cujos louros não sejam para ele. Os louros são, neste caso, se a reforma fosse aprovada, seriam para o PSD
0: e para o governo.
1: Obviamente que não é isso que interessa a André Ventura e ao Partido Chega.
0: Então,
1: o Partido Chega quer ser governo. Ninguém tem dúvida disso neste país.
0: E porquê é que André Ventura alimentou esta, na altura, forte possibilidade de viabilizar a reforma do pacote laboral até à 25ª hora?
1: A minha opinião pessoal é porque é mais esperto do que a outra parte. A minha opinião pessoal é porque é mais esperto do que a outra parte. E por isso é que a cara de Hugo Soares, líder da bancada do Partido Social Democrata e do Primeiro-Ministro no Parlamento, e aliás a própria intervenção de Hugo Soares, enfurecido, quase parecia que se tivesse ali uma caçadeira que dava um tiro a André Ventura, é para mim óbvio de que eles foram para o Parlamento convencidos que a reforma ia ser aprovada e que o Chega ia votar a favor. E, portanto, eu não acredito na versão que passaram passou a circular e que quer Hugo Soares, quer Luís Montenegro, inclusive é no próprio Congresso, passaram de que... pronto, que foi na 25ª hora, porque André Ventura insistia lá na bandeira dele da idade da reforma e que com eles não há a mínima hipótese de ser afetada a sustentabilidade da segurança social e de serem postas em causa as pensões, etc, etc. Se isso fosse verdade, ou seja, se no final dos finalmente, como eu costumo dizer, já tivesse havido ali divergência e, portanto, como o Chega queria muito aquilo, o PSD não dava, já sabiam que não ia haver aprovação, nem tinha havido as declarações do Soares na véspera à noite, nem a cara de completa surpresa que vale a pena visualizar, nomeadamente do Soares no dia da votação. Portanto, ninguém me convence disso. Agora, eu tenho aqui uma outra teoria que só vou dizer no final a propósito disto. Agora, é óbvio que quando escolhe o parceiro errado e quando escolhe o parceiro menos credível, quando escolhe o parceiro que não tem interesse absolutamente nenhum em que o governo tenha ganho de causa e que vá... Porque o governo quer, também já falei disso aqui algumas vezes, é ir retirando bandeiras ao Chega, não é? Ir-se apropriando...
0: Tentar esvaziar, não é?
1: Exatamente, tentar-se apropriar de algumas das bandeiras do Chega, pensando que assim há desvio do eleitorado para o PSD. O problema é que não há. E nós vemos isso nas sondagens todas que têm saído, não é? E o problema das sondagens, nós sabemos que valem o que valem. Mas continua a ser
0: mas
1: o
0: influenciam os políticos de forma como...
1: É um instrumento de medida, influencia os políticos, influencia as políticas e servem como instrumento de estudo, nomeadamente para a verificação de tendências. Porque uma coisa é uma sondagem dar um à frente, outra atrás e depois a outra dá ao contrário, tudo bem. O problema é quando a tendência começa a ser o que está a ser, e vai para aí que na quarta ou na quinta sondagem, com o PSD a cair para terceiro lugar. Com o PSD a cair para terceiro lugar. E por isso, obviamente, que André Ventura não tem interesse absolutamente nenhum em que qualquer reforma estruturante, no caso desta, seja aprovada. Quer dizer, isso... Era tão óbvio, pelo menos para mim era tão óbvio que não havia, que não ia haver aprovação, que a mim faz-me um pouco confusão como é que os políticos que estão no ativo e que vivem daquilo e que lhes cresceu a barba na política não conseguem perceber isso. Para mim não foi surpresa absolutamente nenhuma. Se eu tivesse que fazer uma aposta na véspera ou no dia de manhã, apostaria no chumbo da reforma laboral e, portanto, não percebo como é que o governo
0: se deixou
1: enganar. Como é que o
0: Soares e o Luís Montenegro, dois políticos experientes, naturalmente,
1: se deixaram enganar?
0: Cometem um erro de palmatória deste?
1: Pois não sei, isso terá que lhes perguntar a eles, porque não percebo porque é que escolheram. Primeiro, não percebo porque é que escolheram o Chega. Tanto quanto sei, há vozes dissonantes dentro do próprio Partido Social Democrata. Há uma vertente que acha que é com o Chega que se deve negociar, mas há outra que acha que não. Aliás, vou falar disso, uma das vozes dissonantes do Congresso, Carlos Eduardo Reis, de Braga. Portanto, não consigo entender como é que a única grande reforma que tinham para apresentar, como é que se deixaram enredar de tal ordem que, quando deram conta, estavam encostados às cordas e sem forma de sair dali. E, neste momento, não sei o que é que vai acontecer. Como agravante é que, claro que agora ninguém fala disso e a conversa se desvia e, como eu disse em tempos, a habilidade do discurso político não desvirtua a verdade dos factos. E é verdade, esta é uma frase paradigmática. A habilidade do discurso político nunca desvirtuará a verdade dos factos. E é claro que o discurso político é habilidoso e vai andar por aqui e por ali e algumas pessoas irão atrás e outras não, mas o que é certo é que este é um chumbo que acertou em cheio no coração do governo. E não nos podemos esquecer que foi o próprio governo e o próprio PSD e o próprio líder parlamentar que fizeram desta reforma o top dos tops. E eu lembro-me perfeitamente.
0: Há um ano que
1: muito bem,
0: estava a ser
1: há um
0: discutido
1: ano, nisto,
0: na concertação social, inclusive.
1: Com negociações fortes, duras. Esta reforma, a possibilidade desta reforma, provocou uma greve geral. É? Portanto, mas eu recordo aqui que a senhora Ministra do Trabalho fez declarações que eu não percebi muito bem na data, à altura, se era um pouco ingenuidade, porque esta coisa também de os grandes académicos nem sempre são grandes políticos e os grandes políticos podem ou não ser grandes académicos. Mas, e portanto, não sei se é ingenuidade, porque a senhora é realmente uma grande académica, mas pode não ser muito boa politicamente, e na política é preciso conciliar o conhecimento com a habilidade política, mas eu recordo aqui as declarações da senhora ministra dizendo que, se esta reforma fosse chumbada, era uma derrota, não dela, mas do governo. Tucur. A senhora disse, tucur. Ela podia sacar a ela própria a responsabilidade de uma derrota para não afetar o governo nem o primeiro-ministro. Mas ela fez questão de dizer, não sei se foi à TSF, foi na Rádio Observador, sei que foi numa grande
0: foi
1: entrevista
0: saída,
1: dela.
0: Foi penso eu, a vários órgãos de comunicação social.
1: Sim, mas foi...
0: No rescaldo da votação.
1: Mas foi uma declaração dela... taxativa, não foi uma declaração, quer dizer, nem foi inferido por meias palavras dela. Podia ter sido, ela podia ter dito outra coisa e depois a comunicação social ter extraído. Não, eu ouvi as declarações da senhora dizer, não, se esta reforma não passar é uma derrota do governo. Mais do que uma derrota da Ministra do Trabalho, é uma derrota do governo. Ora, é claro que o governo no seu todo e o Primeiro-Ministro estão feridos. Não sabemos se é de morte nem se não, isso veremos a seu tempo, mas estão feridos. Ora bem, eu tenho aqui uma perspectiva um pouquinho pessoal deste chumbo. Apesar de a mim não me ter surpreendido, como eu já disse, eu acho que isto pode haver aqui, provavelmente nunca saberemos, ou não, depende das evoluções que vierem por aí. Mas muitas vezes estas coisas nós nunca chegamos depois no fim a saber a verdade, não é? Porque cada um vai contar a história à sua maneira. Claro que o PSD agora faz os discursos que lhe interessam, o Chega também faz os discursos que lhe interessam e tal, mas nós eventualmente não podemos descurar o efeito Pedro Passos Coelho. Eventualmente podemos não deixar de equacionar e pôr na equação Pedro Passos Coelho, porque todos nós sabemos que, acho que isso hoje é mais ou menos consensual e óbvio, Pedro Passos Coelho pode não querer nada, pode não querer voltar a ser Primeiro-Ministro, pode não querer nada, mas uma coisa ele quer. O que ele puder fazer para atacar Luís Montenegro e Hugo Soares, fará. Isso é clarinho como a água.
0: Mas está a querer dizer que há uma teoria, ou pelo menos defende, que poderá haver aqui uma influência de Pedro Passos Coelho perante André Ventura, que...
1: Pode, na minha perspectiva,
0: politicamente,
1: pode.
0: Aliás, André Ventura é um produto, digamos assim, de Pedro Passos Coelho,
1: e é uma pessoa,
0: em que era secretário ou presidente do PSD.
1: Sim, foi ele que... E mantém-se, como é que eu hei de dizer, isso foi até notório agora em uma ou duas vezes em que eles se encontraram em eventos e viu-se a postura de André Ventura. André Ventura é aquela figura vibrante e acutilante, mas perante Pedro Passos Coelho, perante o mentor, perante o professor, baixa a guarda. É uma pessoa mais humilde, submissa e que transmite a ideia de que o que Pedro Passos Coelho disser, ele fará. Nota-se que ele tem uma, não direi devoção, que é exagerado o termo, mas tem um respeito e acatará tudo o que Pedro Passos Coelho disser. E por isso, para mim, não estaria fora da equação que tenha havido aqui uma interferência de Pedro Passos Coelho, que possa ter achado que no final dos finais o André Ventura podia eventualmente cair na armadilha e aprovar e deixar passar, ajudar a aprovar a reforma laboral, e que possa ter aqui feito algum tipo de interferência. Não pergunto como, não sei se fez ele um telefonema diretamente, se
0: é uma
1: falou
0: a
1: alguém,
0: se
1: passou palavra, se fez chegar a informação. Isso há muita maneira, como sabe melhor que eu, com certeza, disso acontecer. Mas eu não retiraria da equação essa possibilidade. Não retiraria de... Por isso, veremos se algum dia saberemos o que é que aconteceu. Agora, o que seria interessante, e do Congresso eu também não vi nada disso, o que seria interessante era perceber, aliás, eu fiquei na expectativa com o discurso de encerramento de Passos Coelho. Tradicionalmente, o discurso de encerramento é fala-se para fora, para o exterior, não é? O
0: de Luís Montenegro.
1: Eu disse Passos
0: Pedro
1: Coelho.
0: Pedro Passos Coelho.
1: Fugiu o meu pé para o chinelo. O discurso de Luís Montenegro, normalmente o de abertura falam para o interior do partido e depois o de encerramento falam para o exterior do partido. E eu fiquei na expectativa, quer dizer, de perceber o que é que se diz num congresso quando se levou um chumbo daquela dimensão.
0: Que ensombrou.
1: Na véspera, que ensombrou todo o congresso. Aliás, toda a encenação do congresso
0: estava preparado
1: para a celebração, e toda a encenação do Congresso passou a estar ensombrada pelo chumbo do
0: pacote laboral.
1: Pacote laboral, e por isso é que eu, se quiser podemos já passar para
0: avançamos,
1: o segundo tempo,
0: para o
1: por,
0: segundo
1: isso é que eu, por isso é que eu também pus como subtítulo União e Tranquilidade, ou talvez não, porque me parece que toda aquela encenação, toda aquela união, toda aquela ovação à Ministra do Trabalho, o Congresso de pé a aplaudir a Ministra do Trabalho, pareceu-me muita encenação, pareceu-me muito, temos que obrigatoriamente dar a imagem de que estamos unidos. Temos que obrigatoriamente passar a imagem para fora de que o governo está cá, está de pedra e cal, e que não há aqui nada.
0: E também não deixar fragilizar a ministra.
1: E também não deixar fragilizar a
0: ministra. Porque há dois ou três momentos em que a própria ministra é cumprimentada por todos os elementos da
1: sim,
0: mesa.
1: Sim.
0: Aliás, o governo esteve em peso neste.
1: Sim, mas isso
0: neste
1: eu já vou, também, já vou dar a minha opinião sobre isso.
0: Tentou-se passar essa imagem que o partido está unido. É um partido.
1: Mas isso até está bem, em função das declarações que a senhora ministra fez. Ela não disse que se a reforma não passasse era derrota do governo. Por isso está bem, não é? Está em uníssono com as declarações que ela tinha feito, não é? E por isso, quer dizer, este congresso do Partido Social Democrata, marcado para a data em que foi. Em pleno mundial, em plenos santos populares, antecipado por causa, em teoria, das declarações de Pedro Passos Coelho. Pedro Passos Coelho é sempre o fantasma que anda ali a atormentar.
0: Talvez tenha sido o ausente mais presente.
1: Ah, sim, seguramente, claro. Também, quer dizer, as declarações do Hugo Soares a convidar o Pedro Passos Coelho para ir ao Congresso, obviamente que Pedro Passos Coelho não ia ao Congresso. O Pedro Passos Coelho não é a Santana Lopes. Mas também já lá vou falar. Mas tudo isto, toda esta encenação foi feita para ser um Congresso apoteótico de celebração, porque na véspera tinham aprovado a grande reforma que ia mudar completamente a produtividade, o crescimento do país e ia alterar o país na sua estrutura, digamos assim. Com o que aconteceu? Tocaram os sinos a rebate, na minha perspectiva, tocaram os sinos a rebate e foi preciso transmitir a mensagem e a ideia para fora de que estão todos unidos, falam em uníssono e, portanto, nada abala nem o governo nem o PSD. Por isso é que a senhora ministra foi ovacionada, por isso é que a cumprimentaram, por isso é que todos os ministros foram discursar, que é uma coisa também, mesmo os independentes, foram todos discursar e todos em grandes elogios ao líder. Ouvindo aquilo, às vezes uma pessoa até parece que aquilo é ali uma... Não estamos na Coreia do Norte, mas... quer dizer, grandes elogios ao líder. Não houve mais nada do que isto do Congresso, se nós exprimirmos. Não houve mais nada.
0: Há ali três ou quatro ideias que foram...
1: Falavam às medidas. Claro, a Luís Montenegro tinha que arranjar ali alguma coisa para dar a ideia de que, muito bem, não houve aprovação da reforma laboral, mas nós estamos a trabalhar e o governo não é estático e temos aqui várias medidas e várias soluções. Porque de resto, dos órgãos sociais, não há novidade absolutamente nenhuma. Quer dizer, tem ali a entrada de Sebastião Bugalho, que não é novidade nenhuma, não é? Vamos ver se a arrogância de Sebastião Bugalho não lhe
0: aliás,
1: faz sair
0: lá,
1: o tiro pela culatra.
0: Há lá um puxão de orelhas de
1: Miguel
0: direto,
1: Albuquerque,
0: Miguel Albuquerque, presidente da mesa do Congresso.
1: Tal e qual, porque estas coisas de Sebastião Bugalho é um miúdo inteligente e muito proativo e tal, mas é muito novo, falta-lhe o calo da idade, pelo menos, não é? E portanto, e às vezes esta subida vertiginosa pode-lhes dar ali, às vezes foge-lhe um bocadinho o pé para o chinelo. E isso, quer dizer, não é uma boa imagem que sai do Congresso, Miguel Albuquerque a puxar as orelhas a Sebastião Bugalho, que entrou ele e o Carlos Moedas e o
0: autarca também do Porto.
1: Exatamente, pronto. Mas de resto, o partido, mesmo ao nível dos órgãos sociais, não abriu nada. Continuou fechado em si mesmo. É a introdução dos ministros. Já houve tempos em que quem estava no governo, não fazia parte dos órgãos. Agora não. Ficou pescadinha de rabo na boca. Não é? Não abriu. Não vi nomes de fora do partido. Nem do governo. Não vi nada disso. Por isso, quer dizer, mesmo a justificação para o chumbo da reforma laboral, quer dizer, houve ali algumas acusações, claro, chega, porque diz uma coisa agora e depois diz outra. Então, mas o PSD já sabia que e o governo já sabia que o Chega era assim, então porquê é que negociou com ele? Aliás, essa foi a resposta de José Luís Carneiro às declarações, porque depois no Congresso toca de atacar o Partido Socialista.
0: Foi um dos alvos.
1: E José Luís Carneiro veio dizer: nós.
0: Reagiu na hora, José Luís Carneiro.
1: Dizer, nós. Então, mas nós fomos afastados da negociação. Então, com quem negociaram é que têm que pedir responsabilidades.
0: Era uma tentativa de desviar atenções e culpabilizar o
1: Tal
0: Partido
1: qual,
0: Socialista.
1: Os dois, exatamente. Culpabilizar, no fundo, os dois partidos maiores da oposição, não é? O Chega e o PS. Mas José Luís Carneiro respondeu-lhe muito bem. Disse, nós. Então, mas nós fomos afastados da negociação. Portanto, nós não temos responsabilidade nenhuma. O parceiro escolhido para negociar é que eventualmente pode ser responsabilizado, e quem o escolheu para negociar, não é? Se eu escolho para negociar com um trapaceiro, assumo a responsabilidade também de ter escolhido um trapaceiro para negociar. E portanto não adianta nesta matéria, podem ter muitas outras matérias para disparar contra o Partido Socialista. Nesta matéria não têm absolutamente nenhuma, porque e, na verdade, também, quanto a esta matéria da reforma laboral, não saiu nada do Congresso. Eu estava à espera de algum plano B, digamos assim, algum trunfo na manga relativamente a esta reforma laboral. Não é?
0: Mas foi admitida a possibilidade de voltar a tentar negociar.
1: Mas, quer dizer, mas tudo o que eu ouvi, na minha perspectiva, é pior a emenda que o soneto. O que eu ouvi... É pior a emenda que o soneto. Então, primeiro até achei estranhas as declarações da própria ministra. Porque pareceu-me que estava outra vez a amarrar Luís Montenegro, como fez quando disse que a derrota era do governo e não da ministra do Trabalho. Quando ela vem dizer, se bem conheço e tal, vamos outra vez. Então, mas vão outra vez fazer o quê? Apresentar a mesma? Ceder aos pedidos do Chega? Então, mas isso continua a ser uma derrota. Apresentar a mesma é estúpido, não é? Porque não... Apresentar a mesma chumba
0: outra
1: vez.
0: Seria um erro político.
1: Claro, chumba outra vez. Mas, voltar a discutir e ceder, porque o Chega também não é burro. Então, se já teve ganho de causa agora só negocia se lhe derem aquilo que ele está a pedir. Obviamente, e aí é a reforma do Chega e não do PSD. Se vai ceder, continua a ser uma derrota para o partido do governo, como é óbvio. Portanto, neste momento, a mim o que me parece é que neste momento o governo não tem forma de sair disto. Está amarrado e não tem como sair disto. Eu também já ouvi algumas teorias a hipótese de esquartejar e dividir e fazer aprovar, como eu lhe chamei, jeito de brincadeira, decretos executivos. Uhum. Fazer aprovar decretos executivos. Mas isso já não é a grande reforma, não é? Não pode ser hasteada à bandeira como uma grande reforma estrutural do governo e, portanto, também não tem ganho de causa. E por isso não vejo grande saída para esta questão. Quer dizer, o Chega deu um tiro bem dado no PSD e o PSD, nesta matéria, deixou-se matar. não tem grande hipótese de, na minha perspectiva, mas quem sou eu? Seguramente os decisores políticos saberão o que fazer. Quanto às medidas anunciadas por Luís Montenegro, como as grandes medidas, pelos vistos, o único que sobressaiu, ele anunciou
0: a criação de um
1: fundo soberano.
0: De um fundo soberano, é. Através de dívida pública.
1: Pois. Mas é assim, até porque depois as outras medidas ficaram todas ofuscadas, digamos assim, pelo anúncio deste Fundo Soberano. Embora eu, de algumas das outras, até achei graça, porque assim...
0: Uma espécie de intervenção em setores estratégicos, em empresas estratégicas do país.
1: Mas isso é com o Fundo Soberano.
0: Sim.
1: Sim, mas eu estou a dizer, todas as outras que ele anunciou, achei graça à história da Amália, da inteligência artificial. Eu, por acaso, ouvi há... um ou dois dias, um professor universitário, Pedro Santa Clara, a falar sobre a história da inteligência artificial e os problemas que pode vir a trazer a nível académico do ensino superior, e muito, muito, muito, muito interessante. E, portanto, não sei se é muito inteligente andarmos... mas pronto. Mas, quer dizer, as comemorações de 900 anos de Portugal, isso é uma reforma estruturante para o país, não é? As reformas que ele anunciou por aqui, que a reforma administrativa e fiscal, a reforma orgânica dos ministérios, começando pela saúde, são reformas estruturantes? São reformas estruturantes. Precisa do apoio de algum dos partidos da oposição. Ou Chega ao Partido Socialista. Se continuar a negociar com o mesmo, já sabe que é chumbado. Vira-se para o Partido Socialista, mas o Partido Socialista agora também... Eu, no lugar do Partido Socialista, fazia render o peixe, não é? Mas vocês agora querem negociar connosco? Então, primeiro puseram-nos de parte e agora, como levaram porrada do outro lado, agora já se viram para nós.
0: Portanto, e o Partido Socialista, naturalmente, usará isso também agora, e até, possivelmente, durante o período do Orçamento de Estado para o próximo ano.
1: Exatamente. E nós não podemos esquecer que, neste momento, o Partido Socialista está galvanizado pelas sondagens que o dão a crescer, na última, acho, com 5 pontos já de avanço. Que, portanto, acaba por estar, como diz o povo, perdoem-me a expressão, por cima da burra, portanto acaba por usar isso. Quanto ao fundo soberano, também não se entendeu muito bem, porque aquilo também não foi muito bem explicado e não se percebe ali grande coisa. Mas um fundo soberano para intervir em grandes empresas de áreas estratégicas? Então, mas aquilo que eu tenho visto ao longo dos últimos anos é que grandes empresas em que o Estado tem uma participação é sempre a cair, de tal forma que têm...
0: Faz que parece uma espécie de tentativa de nacionalização, não é?
1: Mas é isso? Um governo de direita? Ou de centro-direita? É isso? Um governo de centro-direita? Quer dizer, e nós acabámos de alienar uma grande parte da TAP.
0: Nós estamos em vias disso, não é?
1: Não é? Porquê? Porque as empresas administradas pelo Estado dão sempre prejuízo. Então, e é isso que nós queremos agora para as restantes? Não consegui perceber. Mas é defeito meu, seguramente. Por isso vamos ver o que é que daí vem. O fundo das catástrofes também. Quer dizer, na verdade, não saiu dali nenhum grande coelho da cartola. Ou pelo menos eu não vi. Vamos ver como é que o governo, Luís Montenegro vai conseguir dar a volta a isto. Vamos perceber se aquela união em redor do líder era verdade ou mentira, se na verdade aquilo era voluntário ou forçado, porque também sabemos como é que os partidos funcionam, com pressões e com exigências e com, tanto quanto sei, fortes no próprio Congresso, fortes, e portanto vamos tentar perceber até que ponto é que o efeito de Passos Coelho vai ter algum efeito, as sondagens vão ter algum efeito, as consequências deste chumbo mesmo no coração do governo, e tivemos Carlos Eduardo Reis, o dissidente de Braga, se bem se recorda das eleições, o dissidente de Braga, oposto a Luís Montenegro, começar a falar e a dizer que, na verdade, nomeadamente a reforma laboral, o grande erro foi a escolha do parceiro
0: para negocial.
1: Exatamente. E, portanto, que se deveria negociar com o Partido Socialista. Vamos ver o que é que vai dar. A minha opinião, neste momento, quanto à reforma laboral, estão de pés e mãos atados, não têm grande saída possível. Também não acredito em grande união. A união é muito forte quando as coisas estão a correr bem e quando... Eu sei que o PSD está no poder, não é? Mas se começar a cheirar a que haja ali alguma turbulência...
0: Que se estejam todos os partidos a preparar para eleições daqui a um ano, mais ou menos...
1: Eventualmente. Eu acho que este orçamento que vai passar, com a abstenção do Partido Socialista. Até porque, na minha opinião, o António José Seguro poderá exercer ali alguma influência para isso. Mas o próximo eu não acredito que passe. Absolutamente. E, portanto, vamos ver. Acho só uma nota que me esqueci do homem que anda sempre por aí, do Pedro Santana Lopes. Quer dizer, aquela encenação toda do regresso de Pedro Santana Lopes ao Congresso, chegar à meia-noite, qual Cinderela, só lhe faltou perder o sapatinho, como o grande trunfo que fez. Quer dizer, Pedro Santana Lopes, toda a gente o conhece. Quer dizer, acho que o Partido Social Democrata não devia valorizar, até porque há uma outra questão que eu nem sei, por acaso nem fui ver e nem tenho a certeza do que vou dizer, mas o próprio Pedro Santana Lopes aqui há uns tempos terá falado disso, quando lhe perguntaram se ele se voltava a tornar militante do Partido Social Democrata, ele disse que não podia porque tinha sido eleito como independente e não o podia fazer. E por acaso eu não tive o cuidado de ir ver juridicamente como é que isso funciona. Vamos ver o que é que dá. Mas quer dizer, mas o Pedro Santana Lopes, um velho do Restelo, regressar ao partido, não sei qual é a novidade, não sei qual
0: foi,
1: é mais...
0: Também, talvez uma
1: não sei qual é a mais valia, não...
0: Dar um maior valor àquele congresso, ou
1: mas
0: desviar
1: porquê?
0: Mas, tipo de assuntos.
1: A readmissão de Pedro Santana Lopes é uma mais-valia para o PSD e para o congresso? E eu até simpatizo muito com o Pedro Santana Lopes, não está isso em causa. Mas quer dizer, mas é um déjà vu, como eu costumo dizer, a partir dos 70 tem que vir os novos. Não vejo em que é que o regresso de Pedro Santana Lopes possa ser uma mais-valia para o PSD. Não, para gerarem ali aquele... Até porque depois a encenação toda, a chegada dele, a hora que chegou, tudo aquilo, pareceu-me tudo muito encenado, tudo muito armado, muito, muito trabalhado, não me... Soou-me um bocadinho a falso, não... Vamos ver, vamos aguardar.
0: Muito bem. Proponho avançarmos para o último assunto. Dados estatísticos do INE. A população já passou uma barreira mítica, não era? Os 10 milhões, dizia-se que nunca passaria daí. Mais de 1 milhão e meio de habitantes, 11,4 milhões de habitantes em Portugal.
1: Mas passou os 10 milhões precisamente porque temos 1,6 milhões de estrangeiros. Ou seja, a população aumentou, mas 14% deste valor são população estrangeira. Por isso é que aumentou. Agora, o curioso disto é, e por isso é que eu trouxe este tema, claro, aumentar a população é bom, mesmo que seja população estrangeira, é bom, nós precisamos de mão de obra e não temos, e portanto...
0: E temos
1: a população estrangeira,
0: a população envelhecida, inclusive...
1: Ah, mas esse é o problema... É que a tendência não inverteu. Esse é que... Há dois dados aqui que me chamaram a atenção nisto. É que o envelhecimento demográfico continua a acentuar. Temos neste momento... aumentou. Temos neste momento 19 idosos para 10. Os valores eram mais baixos. Portanto, aumentou. O que significa que o facto de termos mais gente não significa que esteja a inverter a tendência e que estejamos a ficar mais jovens. E depois foi o fator económico, porque o PIB per capita, embora o INE já disse que vai agora fazer a atualização dos dados e vai alterar até alguns fatores para perceber e para chegar a algumas conclusões. Mas, com o aumento da população, nós baixámos o PIB per capita. Nós tínhamos 81,3%, 82 mais ou menos, basicamente, números redondos, 82% da média europeia, da média da União Europeia, baixámos para 77%.
0: Isso quer dizer que não veio gerar riqueza?
1: Que empobrecemos.
0: Não é?
1: Individualmente, cada um de nós empobreceu, não é? Porque o valor, digamos assim, numa linguagem popular, para que se perceba, o valor da produtividade divide-se pelo número de cabeças, basicamente. Estou a simplificar, estou a ser simplista em demasia, mas basicamente isso significa que se nós não crescemos, se nós não aumentamos a produtividade, se temos que dividir por... Você tem um bife em casa, se tiver duas pessoas a comer é metade para cada um, se tiver 10 a comer o mesmo bife, cada um só come um décimo. Nós estamos neste momento, vamos ver, o INE vai fazer a atualização desses dados e vamos ver o que é que para aí vem, mas nós estaremos neste momento, em termos de PIB per capita, ao nível de 2019. 2019 era 77,2%.
0: Portanto, baixámos com o aumento que teoricamente traria mais produtividade ao país, mais mão de obra, o facto é que o rendimento acaba por baixar.
1: Baixou. O que significa que, se assim for, o que está a acontecer é que estamos a perder terreno para as economias com as quais nos podemos comparar, obviamente, que estariam em pé de igualdade connosco. Apesar dos discursos de lembro-me, e o Pedro Paula também se lembra, eu acho que até falei aqui daquele discurso há relativamente pouco tempo do Primeiro-Ministro na Alemanha, pôr-nos lá nos píncaros, então se calhar isso não é bem verdade, se calhar apesar de nos dizerem que estamos a convergir e que estamos a recuperar, se calhar não é verdade, se calhar isso não está a acontecer, porque se nós estamos a baixar o PIB per capita, então não estamos a convergir com a União Europeia, estamos a afastar-nos da União Europeia, então não estamos a recuperar economicamente, a economia não está a crescer tanto como dizem, e Portugal, sendo assim, cai no ranking, na posição do ranking da para 22º lugar, sensivelmente. Eu só como curiosidade, o Luxemburgo tem 239% de PIB per capita comparado com a União Europeia. Nós temos 77%.
0: 200 mais, 39. Mais do dobro. Daquilo
1: muito,
0: que produzem
1: quase o rendimento. Quase três vezes. E por isso, é por isso que os números, às vezes, ditos de forma isolada, podem dar um impacto, mas depois, se analisados em contexto mais global e com outros vetores, podem não ser assim tão favoráveis, não é? Quando nós olhamos e dizemos, ai, a população aumentou para 1,4 milhões, aí, pá, porque nós andávamos há muito tempo a querer ultrapassar a barreira dos 10 milhões, não é? E a tendência era para diminuir. Há uns anos atrás, lembro-me bem, o que se falava era que a tendência era para baixar dos 10 milhões. Agora, tudo a esfregar as mãos, que aumentámos, está bem? Mas vamos lá ver se isto nos faz crescer economicamente, se isto nos permite chegar aos 239 do Luxemburgo. Temos muito que pedalar.
0: Uma utopia.
1: E agora, com a reforma com a reforma laboral, que era a mãe das reformas, que era a reforma que ia fazer crescer o país, que economicamente nos ia catapultar para o top 10, não sei. Tenho medo que, em vez de 77, possamos baixar ainda mais e que isto não corra muito bem. Vamos ver,
0: vamos aguardar. Muito bem, Cidade Leva ao Bom. Final, reta final do radiograma desta temporada. Vamos às habituais notas finais para fechar o programa.
1: As minhas notas finais são muito simples, uma vez que é o último programa e que vamos todos de férias, uns numa altura, outros noutra, mas era desejar umas boas férias a todos e que o verão corra bem, que não seja um verão quente. Em todos os aspectos mesmo, quer políticos, quer de incêndios, quer de tudo. E pronto, olha aí, agora, já agora que o Mundial nos corra bem também, vamos ver o jogo, nem sei como é que estará o
0: confesso
1: o
0: também
1: resultado,
0: que não sei como é que está esta hora.
1: Corra bem, porque nós também andamos sempre ali no borderline, é à boa maneira portuguesa,
0: é à boa
1: sempre
0: maneira portuguesa.
1: No último minuto temos que resolver as coisas. Esperemos que corra bem. Umas boas férias para todos.
0: Muito bem. Se dá levolvam, chegamos ao final desta temporada, na promessa de nos voltarmos a encontrar depois do verão, lá para o outubro.
1: Como eu lhe dizia há bocado em off, só se duplicar o cachê.
0: Fica já aqui publicamente essa promessa em duplicar o cachê e em outubro cá estaremos para
1: sim,
0: mais
1: muito
0: uma
1: bem.
0: Edição, uma temporada do Rádio Grama. Muito obrigado,
1: obrigado
0: e uma boa tarde.
1: Boa tarde a todos.
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3: As comunidades revelam-se tanto pela forma como celebram, como pela forma como criticam. A crítica diz muito sobre a maturidade coletiva de um território, de um país ou de uma sociedade. Não é pela sua existência, porque criticar é saudável e necessário, mas pela forma, pela intensidade e pela qualidade com que ela se manifesta. Há críticas que elevam porque exigem melhor. E há críticas que desgastam porque apenas amplificam o ruído. Umas ajudam a construir, outras tornam-se exercícios de desgaste coletivo. E talvez um dos maiores desafios das sociedades contemporâneas esteja precisamente aqui: aprender a distinguir espírito crítico de negatividade crónica. Decorre neste momento o Mundial de Futebol. E como tantas vezes acontece em competições desta dimensão, basta um jogo menos conseguido para se desencadear um fenómeno que em Portugal conhecemos particularmente bem: a necessidade quase imediata de encontrar um rosto, um símbolo, um epicentro para concentrar a crítica coletiva. Desta vez, como em tantos outros, esse rosto voltou a ser Cristiano Ronaldo. Não sou, nem nunca fui, uma admiradora incondicional de Cristiano Ronaldo. Reconheço-lhe qualidades extraordinárias, talento, disciplina e uma capacidade de superação verdadeiramente singular, sem que isso implique concordar com tudo aquilo que representa dentro e fora das quatro linhas. E parece-me também evidente que Cristiano já não é o jogador que foi. O tempo, felizmente ou infelizmente, continua a ser o grande fator nivelador da condição humana. Chega para todos. Também para aqueles que durante anos nos pareceram quase imunes à erosão do tempo. Mas no meio da avalanche de comentários, análises, críticas e juízos, dou por mim a pensar que talvez a questão mais interessante nem seja a condição atual de Cristiano Ronaldo. Talvez a questão mais interessante sejamos nós. Porque Cristiano mudou, naturalmente. Mas nós, os portugueses, os guardenses, na forma como reagimos aos outros, talvez não tenhamos mudado assim tanto. Continuamos a revelar alguma dificuldade em lidar com o mérito quando ele nos é demasiado próximo. Sobretudo quando falamos de figuras que, pela sua dimensão, se transformaram em símbolos nacionais. Talvez por isso o problema raramente seja apenas do futebol. Aquilo que vemos em torno de Cristiano Ronaldo diz muito menos sobre o futebol e muito mais sobre nós enquanto comunidade, sobre a forma como admiramos, como projetamos expectativas e, sobretudo, como criticamos. E se penso nisto a propósito da seleção nacional, não consigo deixar de reconhecer padrões semelhantes em escalas mais pequeninas, na nossa cidade, na nossa associação, na vizinhança, no trabalho. Anunciamos iniciativas, discutem-se soluções, apresentam-se propostas, organizamos eventos. Uns serão melhores, outros piores, uns mais estruturantes, outros mais circunstanciais, uns merecem aplausos, outros justificam a crítica séria e fundamentada. Tudo isto faz parte de uma comunidade viva. O que me parece menos saudável é a rapidez com que tantas vezes se instala uma crítica avassaladora, quase automática, que antecede até a análise, dispensa contexto e raramente concede espaço à ponderação. Como se reconhecer mérito enfraquecesse a capacidade crítica. Como se admitir aspectos positivos diminuísse a seriedade da reflexão. No meu ponto de vista, uma comunidade forte não é aquela que aplaude tudo, mas também não é aquela que transforma tudo em motivo de desvalorização. Comunidades fortes são aquelas capazes de cultivar pensamento crítico, sem cair em ciclos permanentes de negatividade. Capazes de exigir mais, sem desvalorizar sistematicamente o que existe. Capazes de compreender que entre a aceitação, a crítica e a rejeição, existe um espaço enorme para uma maturidade coletiva, o espaço da reflexão séria. Talvez seja precisamente este espaço que se torna cada vez mais raro, num tempo marcado pela opinião instantânea, pela reação impulsiva e pelo ruído constante, por treinadores e selecionadores de sofá, torna-se cada vez mais difícil encontrar onde ainda seja possível pensar com profundidade, debater com equilíbrio e discordar sem destruir. Talvez por isso continue a ser tão importante valorizar instituições que ajudam a sustentar a reflexão e o pluralismo. A Rádio F é uma dessas instituições. Faz hoje 37 anos a acompanhar a evolução da Guarda, da região e das suas comunidades. Tem-se afirmado como parte integrante do pluralismo informativo local. E esse papel, num território como o nosso, tem um valor difícil de subestimar. Porque informar nunca foi apenas transmitir factos. Informar é contextualizar, é dar voz, é criar proximidade, é partilhar pontos de vista. Neste espaço plural que a Rádio F disponibiliza a todos e também me concede a mim, percebemos que criticar é fácil. O difícil, e bastante mais importante, é expor-nos e saber construir em conjunto.
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Carlos Condessa e Carlos Peixoto foram eleitos para os órgãos nacionais do PSD. A Guarda recebe já a partir de sexta-feira os campeonatos nacionais de ciclismo de estrada nas categorias de elite, sub-23, femininas e paraciclismo. O município de Fornos de Algodos adquiriu duas viaturas para o combate aos incêndios e também um veículo de comando tático. 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São já 36 anos. 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
1: Boa tarde. Carlos Condesse e Carlos Peixoto foram eleitos para os órgãos nacionais do PSD. No decorrer do 43º Congresso do PSD, realizado no passado fim de semana em Anadia, várias figuras de destaque da estrutura social-democrata do Distrito da Guarda foram eleitas para cargos de relevo nos órgãos nacionais e regionais do partido. Carlos Peixoto, natural de Gouveia, foi eleito para integrar o Conselho Nacional. A representação distrital nos órgãos nacionais conta também com Carlos Condesso, atual presidente da Câmara Municipal de Figueira de Castelo Rodrigo e presidente da Mesa da Assembleia Distrital da Guarda do PSD, que passa a fazer parte da Comissão Nacional de Auditoria Financeira. Ao nível regional, o líder da Conselhia de Trancoso, João Rafael, foi eleito para o Conselho de Jurisdição, de primeira instância do Centro. Também do Siné, Catarina Moura, por inerência, tem lugar no Conselho Nacional do Partido, por ser deputada social-democrata na Assembleia da República. E Rui Ventura também tem assento neste órgão, por inerência também, por ser líder da distrital do PSD da Guarda. A Guarda recebe já a partir de sexta-feira os campeonatos nacionais de ciclismo de estrada nas categorias de elite, sub-23, femininas e paraciclismo. No dia 26 realiza-se o contrarrelógio para todos os escalões, que têm partida e chegada em Casal de Cinza, num percurso de quase 22 km. No fim de semana, o epicentro da prova desportiva passa para o Parque Urbano do Rio Dis. No sábado decorrem as provas de fundo das categorias femininas e sub-23 masculinos, e o domingo está reservado ao paraciclismo e elites masculinos. Os vários percursos vão passar por localidades como Carpinteiro, Vila Fernando, Vila Garcia, Albardo, Pousada, Rochoso, Casal de Cinza, Vila Mento e Catraia do Sortilhão. O evento foi apresentado na Guarda. O presidente da Federação Portuguesa de Ciclismo, Cândido Barbosa, garante 3 dias de espetáculo. No final serão entregues 29 títulos de campeão nacional.
2: Aquilo que lhe prometemos é que no próximo fim de semana iremos estar 3 dias de espetáculo na Guarda. Vamos embregar 29 camisolas de campeões nacionais e vamos receber a festa do ciclismo na Guarda, a qual muito lhe agradeço, e nos próximos anos, até 2029, existe um compromisso da Federação para que realmente a volta possa ter mais 2 chegadas e uma partida à Guarda, algo que me deixa satisfeito. Foi sempre uma cidade que soube acolher a nossa modalidade, porque tem todas as condições para receber os magníficos campeões que cá estarão no próximo fim de semana.
1: Os melhores corredores portugueses vão participar nos campeonatos, adianta o dirigente esportivo.
2: Temos cá quase todos os ciclistas portugueses, nomeadamente os elites. É a segunda prova que eles têm a oportunidade de correr em Portugal. Normalmente vem à Volta ao Algarve e depois aos campeonatos nacionais. Nós vamos entregar cerca de 29 títulos na Guarda.
1: Para a Federação Portuguesa de Ciclismo, os campeonatos nacionais são um evento muito direcionado também para as famílias. No total, Cândido Barbosa estima que estejam na cidade mais alta cerca de 300 de pessoas, entre atletas, treinadores, staff das equipas e familiares.
2: A Federação também considera este evento um evento muito especial pelo facto de envolver as famílias, porque esta não é uma competição qualquer, uma competição que é aqui que se decidem os campeões nacionais. E é normal que os seus familiares diretos acompanhem aquilo que é esta competição. Para nós é bem, porque criamos aqui algum fair play, para a Guarda também, e sobretudo porque é um input à economia local, porque durante 3 dias temos a necessidade de ter alojados cerca mais de 300 de pessoas, o que é um evento já considerável do ponto de vista da economia local, um input bastante, bastante bom para aquilo que é a nossa modalidade.
1: Por sua vez, o presidente da Câmara da Guarda, Sérgio Costa, que também esteve presente na apresentação do evento, referiu que o ciclismo é uma modalidade desportiva que traz mediatismo à cidade.
3: É mostrar as nossas belíssimas paisagens, e o turismo que se faz e a projeção que se faz nas regiões através do ciclismo. E isso é muito importante, até porque o impacto mediático dos canais de televisão, de rádio, dos jornais, também ajuda a tudo isso. E por isso, o município da Guarda não podia deixar de dizer presente a esta parceria e que este ano, pela primeira vez, começa precisamente com os campeonatos nacionais de estrada aqui na nossa Guarda. É mais uma boa imagem de marca para nós potenciarmos a atração de pessoas à Guarda, porque nós temos os melhores ciclistas do país a correr aqui na Guarda, os que correm em Portugal e correm no estrangeiro.
1: A Guarda recebe já a partir de sexta-feira os campeonatos nacionais de ciclismo de estrada nas categorias de femininas, sub-23, elites e paraciclismo. O município de Fornos de Algodres adquiriu recentemente um veículo de comando tático e um veículo ligeiro de combate a incêndios. Trata-se de um investimento de mais de 182 mil euros, mais IVA, com uma taxa de financiamento de 85%. As duas viaturas reforçam capacidade de resposta dos bombeiros locais, como refere o Presidente da Câmara, Alexandre Lote.
4: No âmbito da boa relação que temos com os bombeiros voluntários de Fornos de Algodres, tivemos atempadamente uma reunião para definir as necessidades do corpo ativo. Foi identificada a necessidade de aquisição de duas viaturas ligeiras, uma de comando e outra de combate a incêndios. E foi, portanto, com base nesse diálogo que avançámos, ainda no mandato passado, no âmbito da comunidade intermunicipal, a afetação de uma verba do nosso ITI que permitisse, de facto, dar resposta a essa necessidade da nossa Corporação dos Bombeiros, que, em último caso, é sempre a necessidade das nossas populações.
1: O autarca reforça que a aquisição das viaturas foi de acordo com as necessidades da Corporação dos Bombeiros de Fornos de Algodres.
4: Logo no início do quadro de apoio comunitário deixámos uma verba afeta à Proteção Civil para dar resposta a esta necessidade que tinha sido identificada pela Associação Humanitária dos Bombeiros Voluntários de Fornos aos Outros e daí que tenha sido provavelmente a primeira operação da comunidade intermunicipal nesta área.
1: O município de Fornos de Algodres adquiriu recentemente um veículo de comando tático e um veículo ligeiro de combate a incêndios. A Rádio F assinala hoje, 23 de junho, o seu 36º aniversário, consolidando o papel como uma instituição de referência no panorama da comunicação social local e regional. Desde a sua gênese, a Rádio F pautou-se por um cuidado, não apenas na vertente tecnológica, mas sobretudo no fator humano. A estação tem servido durante décadas como uma verdadeira escola, preparando profissionais que viriam a se ingrar em órgãos de comunicação de âmbito nacional. Outro dos pontos é a evolução que a Rádio F teve desde o início desta década, com a aposta numa programação mais direcionada para a comunidade, com programas com claro interesse da opinião pública local e regional, afirmando-se na Guarda como líder de preferência local e regional. Hoje recordamos, em dia de aniversário, a última intervenção pública de Virgílio Ardérios, fundador e diretor da Rádio F até 2023, ano em que veio a falecer, declarações em que apontavam para a necessidade de a rádio olhar para o futuro, adaptando-se à evolução tecnológica e ao desafio das redes sociais, um legado que os atuais dirigentes e colaboradores continuam a honrar.
5: Hoje, dia 23 de junho, evocamos mais um aniversário da Rádio F. O seu nascimento foi preparado com todo o cuidado, não apenas no aspecto tecnológico, mas sobretudo no aspecto humano. A equipa de jornalistas e animadores de emissão teve uma preparação específica para um bom desempenho. Por aqui passaram muitos jornalistas e ganharam traquejo para outros voos mesmo a nível nacional. E no tempo do ISASSE também serviu de escola. Mas os tempos mudam e hoje a rádio tem apenas dois jornalistas polivalentes. E temos de olhar para o futuro, tendo em conta a evolução tecnológica e o aparecimento das redes sociais, onde os fazedores de notícias nem sempre merecem credibilidade. Hoje é também dia de agradecimento a todos os colaboradores com as suas crónicas, os debates que imprimem pluralismo e qualidade a estes meios de comunicação. Hoje, dia de aniversário, parabéns à Rádio F, que faz a diferença, e a quantos colaboram para a sua continuidade. Uma saudação amiga para todos os ouvintes. Do diretor da rádio, Vassílio Mendes Ardérios. Obrigado.
1: Neste dia de celebração, a Rádio F reafirma o seu compromisso com os ouvintes, marcar a diferença no quotidiano de quem nos ouve diariamente. E agora é a altura de olharmos para as previsões do estado do tempo, de acordo com o Instituto Português do Mar e da Atmosfera, que prevê para esta quarta-feira, dia 24 de junho, dia de São João, um dia com céu geralmente muito nublado, apresentando-se muito nublado na faixa costeira ocidental. Aguaceiros mais prováveis no norte e centro a partir da tarde, podendo ser de granizo e acompanhados de trovoada. O vento vai soprar fraco a moderado, soprando por vezes forte nas terras altas. Pode contar também com neblina ou nevoeiro em alguns locais da faixa costeira ocidental e descida dos valores da temperatura, em especial da máxima. Temperaturas máximas previstas para amanhã: 30 graus para a Guarda, 29 para Viseu e 35 para Castelo Branco, mínimas de 17 graus para a Guarda e para Viseu e mínima de 21 graus para Castelo Branco. São 19 horas com 15 minutos, colocamos um ponto final nesta edição do Simultâneo de Rádios, que regressa amanhã a partir das 7 da tarde.
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